Gustavo Mioto, junto com a Ana Castela, a princesa, pra fechar a nossa primeira hora juntos. É fim de semana, é música boa, é um mega mix com você. Ainda teve a Sandy com os irmãos da banda Melim, Alex Wanner com Rosette, ainda Matheus e Cauã, junto com a Lauana Prado, a

0: De Mita, mais um grande sucesso que você curte junto com a gente nesse fim de semana especial. E assim a gente já fecha aqui a nossa primeira hora juntos, hein? Um bom final de semana pra você. Eu te espero já já com mais músicas no melhor final de semana do seu rádio.
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9: Fala, meu lindo, minha linda, já estamos de volta no melhor final de semana aqui do seu rádio. A que só toca as melhores músicas é a sua rádio favorita. Tem Diego e Arnaldo chegando, participação de Zé Neto e Cristiano.
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0: aniversário. Namorando ou não, participação de Luan Santana, hein? Olha, Manu Batidão lançou em 2024 o DVD Destino, que contou com várias participações especiais. Uma das faixas do projeto é Universo, gravado aí com Matheus e Cauã, falando sobre os encontros e desencontros de um casal.
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Ai, que vontade! É o sucesso que você curte e canta com a gente nesse fim de semana. Olha, Bruno Marrone dispensa comentários, né? Ainda teve Wesley e Conrado, a Manu Batidão com Matheus e Cauã, Clinton e Romário.

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5: Olha, o Gustavo Lima lançou em março a versão completa do álbum Feito à Mão, gravado de forma intimista em sua casa em Goiás. O destaque é a faixa Assunto que Dói, que fala de alguém que finge ter superado um ex-amor.
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0: Saudade Estranha, também Lagoon, Blackpink e ainda o nosso embaixador Gustavo Lima, Assunto que Dói, aqui no fim de semana show da sua rádio favorita, no seu Mega Mix. Que audiência é essa? A você, a nossa gratidão pela amizade, pela companhia, pela escolha de estar com a gente, curtindo aqui a nossa programação. Você que está trabalhando também, os amigos da segurança pública, da área da saúde, enfim, esteja onde você estiver trabalhando, com o radinho ligado, aqui curtindo a nossa programação, a nossa gratidão e muito obrigado pela audiência. Já já o Mega volta com você.
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5: Oiê, tô de volta, feliz da vida e sempre bem acompanhado, né? Chegando as gêmeas Maiara e Maraísa.

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1: Luan Santana e Léo Foguete.

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1: Luan Santana, o nosso showman Luan com Dona. Participação de Léo Foguete. Ainda teve Ian com o Sorriso Maroto. Rosalind. E ainda a Maiara e Maraíza. Quem sente saudade sou eu. Fechando muito bem a edição do Mega Mix deste final de semana. Para você que passou essas duas horas junto com a gente, a nossa gratidão pela amizade, pela escolha de estar conosco aqui sempre, sempre ligadinho na sua rádio favorita. Um forte abraço em cada um de vocês, o nosso muito obrigado pela companhia, desejo de um excelente fim de semana, tudo de bom pra você e até o nosso próximo encontro aqui, tchau, tchau.
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0: Matheus e Galão.
1: Coisa boa.
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0: 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Miley Cyrus, Flowers. 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
2: Olá, tudo bem? Começando mais uma semaninha. Hoje é segunda-feira, 18 de maio de 2026. E eu sou Priscila Pereira. É um prazer apresentar esse programa incrível com as nacionais que a gente adora ouvir, que é o Brasileiraço. Eu sou Priscila Pereira. É um prazer estar aqui, começando hoje com Jorge Aragão, Xamã e Dalto Max. Sempre eu e você.
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0: No Brasileiraço, você ouviu o Chico Chico, Entre Prédios. Gilberto Gil também passou por aqui com o Esotérico. Jorge Aragão com participação de Xamã e Dalto Max. Só música legal, bacana demais, que é o Brasileiraço, a cara do nosso Brasil. Daqui a pouco tem mais, hein? Fique ligado porque o programa de hoje tá incrível.
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2: Já estamos de volta. No Brasileiraço, era um garoto que, como eu, amava os Beatles e os Rolling Stones. É uma canção gravada em 67 pela banda Os Incríveis. Em 90, a canção ganhou uma versão cover da banda Engenheiros do Havaí, presente no álbum O Papo é Pop. E é essa versão que a gente vai ouvir agora. Engenheiros do Havaí era um garoto que, como eu, amava os Beatles e os Rolling Stones, aqui no Brasileiraço.
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0: No Brasileiraço você ouviu Los Hermanos, O Vento, Ivan Lins com Simone, Começar de Novo, e passou por aqui também Engenheiros do Havaí. Daqui a pouquinho, grandes nomes da música nacional pra você aqui no Brasileiraço, hein? Ó, tá cheio de música que a gente ama e só toca aqui. Já, já.
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0: 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Leandro Lopes, Cinderela.

0: Admelim, Mina Sereia. E a gente vai relembrar agora o sucesso Fogueira em Alto Mar. Foi lançada pela Ana Carolina no álbum de mesmo nome, lançado em 2019. Esse foi o primeiro volume de um projeto para celebrar os 20 anos de carreira da artista. Ana Carolina, Fogueira em Alto Mar.
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0: E no Brasileiraço você curtiu Luísa Posse com Roberta Campos. Você sorriu pra mim. O Brasileiraço volta já já. Uma ótima segunda-feira pra você.
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2: De volta tem mais Brasileiraço no ar. Nando Reis. Sei.

0: Gabriel Elias. Emaranhei. Silva, preciso dizer que te amo com Cazuza e também Zé Cabaleiro. Eu te admirava mais, Nando Reis. Sei, as músicas nacionais que a gente adora ouvir, com certeza está aqui no Brasileiraço. Final de mais uma edição, Brasileiraço volta amanhã. Beijos, até mais.
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5: Olá, tudo bem com vocês? Começando mais uma semana, hoje é segunda-feira, 18 de maio de 2026. Vai começar o Romance, esse programa incrível, cheio de amor para tocar seu coração.
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5: Todo este tempo você me ensinou que o meu sorriso depende do seu sorriso. E a gente vai começar curtindo Scars to Your Beautiful, lançada pela Alessia Cara em 2015. Esse foi o segundo single da Alessia no Top 10 da Billboard Hot 100 dos Estados Unidos. Ela também alcançou o Top 10 na Austrália, Islândia, Eslovênia e Suécia. Scars to Your Beautiful, Alessia Cara, aqui no Romance.
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0: Você ouviu no Romance esse clássico Crowded House, Don't Dream It's Over, Bill Currington e também Alicia Cara. As músicas mais românticas estão aqui pra você no Romance. Uma ótima segunda-feira, eu volto já.
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3: De volta, tem mais romance. Jason Dye.

0: Janet Jackson no romance Again, Aha, Lifelines e Jason Dye. O romance é assim, né? É cheio de amor, cheio de músicas incríveis que tocam seu coração. Volto já já.
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4: Já estamos de volta no Romance. The Little Things é um dos sucessos do álbum de estreia da Cobb Kylat, de 2007. Em 2008, ela gravou uma versão traduzida para o francês desta música. E ficou demais, né? Cobb Kylat, The Little Things.
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0: Pink Floyd no romance Lost for Words, Kelly Clarkson, A Moment Like This e Cole Kylett, The Little Things. As mais incríveis, as mais românticas estão aqui no romance. É o amor em forma de música. Volto já já.
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3: Já estamos de volta no romance Lewis Capaldi, Grace.
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0: Você ouviu um clássico da música romântica, Elton John, Nikita, Sam Smith e Lewis Capaldi, Grace. Finalizando mais uma edição do Romance, tá de volta amanhã. Beijos e obrigado pela sua companhia.
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3: Maravilha! Segundo, gente. É segunda-feira, né? Segunda de fé renovada. Bora começar crescendo? Bora começar crendo na palavra de Deus? Então vem pra cá, hein? Segunda-feira gostosa ou adoração? Feito pra quem ama adorar a Deus, já está no ar.
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3: Com muito louvor, Luciano Camargo e César Menotti Fabiano.

0: Parceria maravilhosa, Luciano Camargo com ele, César Menotti e Fabiano com Muito Louvor. É um hit maravilhoso, hein? É um sucesso da cantora Cassiane. Aham, sucesso na voz da Cassiane. E agora tem ela, Liz Oliveira, com o quadro Está Escrito. É o nosso versículo do dia. É com você, Liz.
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2: Olá, já estamos por aqui para te falar sobre o cuidado de Deus. Lancem sobre Ele toda a sua ansiedade, porque Ele tem cuidado de vocês. 1 Pedro 5,7. Muitas vezes carregamos fardos que não foram feitos para os nossos ombros. Essa passagem nos convida a uma troca. Entregamos nossas aflições e recebemos paz. Lembre-se que você não está sozinho na batalha. Existe um Pai zeloso que observa cada detalhe da sua vida e está pronto para te sustentar.
1: Está

0: voz inconfundível de Isadora Pompeu, fechando o nosso primeiro bloco, Aliança. Ótima segunda, maravilhosa semana. Já já tem muito mais, hein?
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5: Olha só, de volta na Mais Ouvida. Sabia que todo dia Deus nos dá uma folha em branco pra gente escrever? O que que você, o que estamos escrevendo nessa folha que Deus nos concede, hein? Coisas boas, maravilhosas, né? Sobre a proteção de Deus, sobre a sabedoria dele. Se for assim, com certeza a vitória é garantida. Excelente segunda, bora de música. Cântico de Moisés, tem Tom Carf com Companhia Nissi.

0: Restauro o teu altar, Júlia Vitória. Encerrando o segundo bloco, adoração, feito para quem ama adorar o Senhor.
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0: Se Eu Apenas Te Tocar, 2009, Mariana Valadão gravava, lançava essa daqui pra gente. E a bênção é sucesso até hoje, né? Seja muito bem-vindo. Não importa a sua placa denominacional. Vamos juntos agora embarcar aqui no momento de reflexão, na voz inconfundível da nossa queridíssima Liz Oliveira. É com você, Liz.
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3: O tempo é o único recurso que não podemos recuperar. Muitas vezes corremos para o futuro esquecendo agora, mas a vida real acontece no intervalo entre os ponteiros. Valorize cada conversa, cada abraço e cada respiração. Não deixe para ser feliz quando a meta for alcançada, pois a beleza da jornada está nos passos, não no fim.
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0: Espírito Santo, hein? Thales Roberto fechando o nosso terceiro bloco.
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2: Quem se liga? Tá no clima! Seja muito bem-vindo, é o clima certo, é o clima de adoração. Se eu não te ouvir, bora cantar com a Sara Farias?

0: 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Toi, Blas, et tout.
1: Opa, se eu não te ouvi, oh, é bom demais. Sara Faria, se eu não te ouvi, beijão no coração, tô indo nessa. Ah, que peninha, né? Mas olha, se Deus quiser, amanhã tem muito mais. Me espera que eu te espero, viu? Agindo Deus, pra finalizar tem Paulo Neto.
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0: Jovem talentoso Paulo Neto encerrando a adoração de hoje, Agindo Deus. Excelente segunda, abençoada semana. Graça e paz. Tchau, gente!
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4: Alô, meu amigo, minha amiga. Segundona, dia 18 de maio. Violada sertaneja já tá no ar, começando mais uma semana. Mais uma chance da gente seguir firme, trabalhar, lutar e também agradecer a Deus por

0: 8 de maio, Violada Sertaneja já tá no ar, começando mais uma semana, mais uma chance da gente seguir firme, trabalhar, lutar e também agradecer a Deus por mais um dia. E nada melhor do que começar assim, né? Com moda boa, com história, com aquele som que fala com a alma da gente. Eu sou o Deluca e a partir de agora você vem comigo nesse programa que é só emoção, só moda boa, aumenta o som e bora!
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0: Vamos começar com Cabocla Tereza, eternizada por Tinoco, original de 1955. Composição do Raul Torres e João Pacífico. É uma das histórias mais fortes da nossa música sertaneja. E olha esse detalhe, essa música foi inspirada num crime real no interior e virou praticamente um filme cantado daqueles que prendem, né? Do começo até o fim. Bora começar?
2: Lá no

0: Milionário José Rico, essa noite como lembrança. Trem que já chega pesado de história, hein? Daqueles que a gente escuta e fica até em silêncio depois, né? Só que, ó, não sai daí não. Já já a gente volta com mais moda boa.
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7: Estamos de volta no seu comecinho de semana, na sua segundona, é o nosso Violada, que já traz mais som pra gente matar a saudade agora com Deus na frente. César e Paulinho, lá nos anos 90, e carrega uma mensagem forte de fé. A dupla sempre teve essa marca, misturar espiritualidade com música, coisa que aproxima ainda mais a gente, né?

0: van, põe e tira. Trek já bem abençoado, hein? Daqueles que dá força pra seguir em frente na segundona e com muita moda pra colocar todo mundo pra cima. Segura firme aí que já já a gente volta com mais.
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5: O que não vai faltar é moda boa pra gente começar bem a semana. Agora com Saudade de Minha Terra, Chitã e Chororó. Clássico regravado lá nos anos 80, original de Goiás e Belmonte. E essa música virou praticamente um hino pra quem saiu do interior e sente saudade até hoje.

0: E fechando mais uma sequência, o Barreirito, Juventude que Perdi, trem que bate lá no fundo, né? Daqueles que a gente viveu e entende na hora. Daqui a pouquinho a gente já volta com mais modão, é o nosso Violada.
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2: Agora nós vamos lá em 1970, Que Queres Tu de Mim, na voz de Altemar Dutra, com Christian e Ralph, uma adaptação original lá dos anos 70 da música latina, e isso mostra como o sertanejo também absorveu influências de fora e fez aquela mistura de ritmos que chegou até nós hoje, né? Que...

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4: E já estamos de volta com o nosso Violada aqui na sua segundona para começar bem a semana com muita moda boa. E agora a gente traz mais uma com Belmonte Amaraí, esse grande clássico da nossa música sertaneja, regravado por tantos artistas, amargurado. Bora viajar.

0: Jean Giovanni para fechar mais uma sequência. Mil Corações, trem que mostra que música boa não morre jamais, viu? Ela só vai ganhando novas vozes. Daqui a pouquinho o nosso Violada continua, segura aí.
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0: Estamos de volta, obrigado pela sua sintonia. Violada continua agora com Amargurado, Tião Carreiro e Pardinho, clássico da viola, anos 60, composição do próprio Tião Carreiro e Lorival dos Santos, e virou referência para quem toca violão até hoje.

0: No Duque Dalvan e o Berrante de Ouro. Trem que é aula de viola, hein? Daquelas que quem entende respeita, viu? Já já eu volto com mais Violada.
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5: Agora vamos com Gina e Geno, Distante. Segue aquela linha romântica popular bem forte lá nos anos 90 e 2000. E a dupla sempre teve grande aceitação em rodeios e festas. E a gente mata a saudade.

0: Mike e Lian para fechar mais uma sequência, a penúltima, com Armadilha. Trem que o povo canta fácil porque fala a língua da gente. Já já tem o último pedaço, já já tem a saideira por aqui.
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0: Vamos agora com Garanhão da Madrugada, Teodoro e Sampaio, anos 90. Aquele estilo irreverente da dupla. Sempre souberam misturar humor com música, né? E deu nesse som maravilhoso.

0: Zé Mulato e Cassiano na última de hoje com Mágoa de Cantador. E assim a gente vai chegando ao fim de mais uma edição do nosso Violada. Obrigado de coração pela companhia, por começar mais uma semana comigo. E amanhã tem mais, hein? Mais moda boa, mais história e muito mais emoção aqui no Violada Sertaneja. Aqui é a raiz, aqui é sentimento. Abração do Deluca, fiquem com Deus e até a próxima. Valeu!
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6: Muito bom dia, Bebedouro, muito bom dia, Cidade Coração, muito bom dia a todos nossos queridos amigos ouvintes de Bebedouro, de toda a nossa micro-região, ligadinhos, sintonizados em mais uma manhã conosco aqui na RBFM, na 88.3, ligadinhos com você, começando mais um Informativo RB, seu primeiro jornal da manhã, comigo, eu sou o Vitor Carvalho, na companhia dele, senhor Daniel Souza. Muito bom dia, Dani!
7: Muito bom dia, Vitor, muito bom dia a todos aí, uma ótima semana pra todo mundo, dia 18 já, hein, Vitor, mês de maio aí, partindo pra reta final já, hein.
6: É, Dani.
7: O pessoal já chegando aí pra acompanhar o primeiro informativo da semana, né, já tem a live aí no Facebook, tem o site radiorbfm.com.br e você participa aí pelo WhatsApp também no 17 99601-8304.
6: 17 99601-8304 é o zap zap da RB pra você mandar o seu alô, ou no Facebook, como bem disse o Dani, dá uma passadinha por aqui. Se você não segue a RB, vai lá no Facebook, vai lá na lupa, coloca lá, arroba Rádio RBFM, vai aparecer nossa live, estamos ao vivo. Você participa, manda o seu alô e concorre a prêmios no finalzinho do programa. Tá valendo hoje, você sabe, né? Segunda-feira, dia...

0: Daquela saborosa sobremesa, o pudim de leite da Panificadora Recreio. Então mande seu alô, participe conosco. Ô Dani, hoje dia 18 de maio, meu amigo, segundou com datas comemorativas importantes.
1: Dia Nacional da Luta Antimanicomial, hoje também é dia de conscientização sobre a necessidade de vacina contra o HIV. Hoje também é Dia Internacional dos Museus e Dia Nacional de Combate ao Abuso e à Exploração Sexual Infantil.
0: Tá aí, então, pra você ficar ligadinho nas datas comemorativas. Pra você, papai e mamãe, que tá deixando aí o filhão, a filhona na escola, um beijo pra essa rapaziadinha, pra essa moçada. Obrigado pelo carinho, tamo junto. Bom dia de aula, friozinho, chuva, né? É, mas a gente deseja pra você aí toda energia nessa segunda-feira, tá bom? Bom dia de aula, bom dia de trabalho. É a Suzy mandando aí. Cadê a blusa, Vitor? Ah, gordinha, não sente muito frio, não. Tem uma camadinha de gordura a mais aqui, Suzy. Tamo junto, minha querida. Um beijo pra você. Bom, a gente vai rodar a vinheta e conferir aí então as manchetes de hoje.
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0: No seu informativo desta segunda-feira, você vai acompanhar aí notícias sobre a UPA de Bebedouro e os registros de atendimentos no primeiro quadrimestre. Vamos fazer aí um alerta do Hemocentro também, precisando muito da sua doação de sangue. É, temos tipos sanguíneos em estado crítico. Baixíssimo estoque, precisando de doações imediatas. O negativo, O positivo, A negativo... precisando muito, mas muito mesmo, para sua doação. Também vamos trazer aí no plantão policial as ocorrências da Polícia Militar Civil, GCM. Tivemos aí no final de semana no Jardim Cláudia 2 uma tentativa de homicídio. A gente conta para você. Polícia Civil apreende adolescente que gerou pânico em escola aqui em Monte Azul Paulista, grudadinho em Bebedouro. Notícias da Segurança Pública. Bebedouro tem o menor número de ocorrências criminais entre cidades de patamar parecido da nossa região. Câmara Municipal de Bebedouro realiza aí a 15ª sessão ordinária. A gente conta para você o que estará na pauta. Economia. Exportações acumulam 81,8 milhões de dólares no primeiro quadrimestre em Bebedouro. Dani?
1: É, e vamos falar hoje aí do lançamento da campanha do Agasalho 2026 também, né? Hoje às 10 horas, lá no Salão de Reuniões da Prefeitura. Então, o lançamento desta campanha que todos os anos, né, Vitor? É feita aí, o pessoal ajuda, contribui bastante, né? Eleitorado bebedourense encolhe, hein, com 56.500 votantes para este ano de 2026. Falar da Mega Sena, ninguém acertou as 6 dezenas do sábado e agora não vai ter a Mega Sena nessa semana, Victor, porque ela vai ser no dia 24 de maio, no próximo domingo, e é um prêmio de 300 milhões de reais.
0: Rapaz!
1: É de aniversário aí da Mega Sena, um concurso especial, 30 anos da loteria, viu?
0: Isso.
1: E vai ter, falamos da previsão do tempo também, 5 minutos com Alexandre Garcia e as notícias do esporte no final aí, né? Os paulistas mal aí na rodada do Brasileirão.
0: Muito mal.
1: O Santos, Corinthians e São Paulo perdendo e o Palmeiras que empatou ali, mas também a torcida ficou na bronca porque jogou em casa, né, Vitor? E falar do Brasileiro Série B e de outros campeonatos aí também.
0: Tudo isso e muito mais, como a gente costuma dizer no seu Informativo RB, vai participando, vai mandando o seu alô, tá valendo pudim de leite no finalzinho do programa, passe por aqui no Zap Zap, no arroba rádio RBFM, nós vamos dar aí uma conferidinha agora na galera que tá participando conosco, mandando aquele bom dia.
1: Ah, Suzy Bonelli, né, Trevisan, Zoraide Alves, tem também a Nelly Pelizari, a Fabiola Prata, a Dona Maria Prata em Botafogo, a Irani Batista, João Carlos Fonseca, a Maria Maximino também, de bom dia, direto de Flórida Paulista, participando aqui na live. O pessoal também chegando pelo WhatsApp, Flávia Cristina, lá no Vale do Sol, a Tereza Aparecido Silva, Luana Pereira, Roseli Gonçalves, o Joaquim, lá o pessoal da DMI Agrícola, Luciana do Jardim União, Fernandinho Eletricista e a Maria Aparecida Martins também.
0: É, tá aí, ó, pra você hoje, lembra do desenho do Dick Vigarista e do Muttley, Dani? É, você sabe por que aconteceu? O Dick Vigarista nunca conseguia ganhar a corrida, porque ele ficava tentando sempre atrasar a vida dos outros, ao invés de tentar vencer ele mesmo. Então, pra você, nessa manhã de segundona, dia 18, foque em você, foque no seu trabalho, foque na sua saúde mental. Bora pra cima fazer acontecer. Para de ficar olhando pra grama do vizinho, para de ficar olhando pro lado e tentando se comparar, para de ficar tentando puxar o tapete de quem tá um pouquinho à frente ali, e bora caminhar, bora se fortalecer emocionalmente, espiritualmente, fisicamente, tá bom? Uma excelente segunda-feira, bora tomar um cafezinho e bora começar pra valer essa manhã, esta semana. A gente já volta.
3: Que ótimo ter você colado aqui. Bom dia!
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5: É, tá aí o recadinho da Carol da A Power Baterias Pneus Auto Center também. Ela, a Rosimeire Costureira, ela que não costura só roupas, mas sim seu estilo, tá bom? Fica ali na galeria. Não, que Gaudi, a Gaudi é lá no Estélio, lá não é? Ali é a galeria do Boi Brabo ali, a Dominus, Dominus Galeria, boa, Dani. O Dani é quase um Google Map das galerias aqui em Bebedouro. Um beijo, Rosimeire Costureira, dá um talento ali nas calças, nas camisas, nos vestidos, tudo certo. 7 horas e 18 minutos, segundona aí, friozinha, nublado em Bebedouro, choveu quase a noite inteira, pé de vento ontem. Infelizmente a chuva deu uma atrapalhadinha no evento dos trilheiros, que na hora que foi ter a parte da tarde ali com manobras nos morros ali, é uma atrapalhadinha, né? Mas ontem rolou cavalgada, rolou corrida da Unimed, rolou aí no final de semana a Orquestra Facmol, rolou aí também o trilhão, ainda nas comemorações de maio, né? Tava lotado o sambódromo, muito bonito ali a estrutura, aí o friozinho, o vento e a chuva chegaram para valer ali.
6: Tá com previsão de mais chuva aí, viu, Vitor?
5: Mais chuva,
6: Dani. Hoje, amanhã, pois é.
5: É, então fica esperto aí, galera, ó, tá aí. E o lançamento da campanha do agasalho que a gente vai contar em instantes para você, tá bom? Sérgio Casimiro passou pela live aí no intervalo, também a Rosi Pereira, ela, a linda Cristina, também a Evelyn Alves, Sônia Fernandes, obrigado pelo carinho também. Grande Zenildo, é, bom dia, meu povo, minha pova, tamo junto, meu irmão. O Evandro Faguion também tá por aí. Ele, o Rafa Trindade, lá da Rafael e Companhia Jardinagem. A Maria Santos, um beijo, tamo junto. Wagner e a Catiúcia também passaram por aí, Dani. Quem mais?
6: É, o pessoal no WhatsApp também, o Aparecido Antônio Alves, a Beth Pesce, é, a Flávia Cristina e todos marcados já pro sorteio.
5: Tá certo. É, vamos contar para você primeiro aqui do Hemocentro, precisando de um grande apoio seu, da sua família, dos seus amigos. O Hemocentro, Dani, tá precisando muito de doação de sangue, principalmente alguns tipos específicos, porque o estoque está mais do que crítico, quase zerado. É, de acordo com o levantamento, os tipos sanguíneos O negativo, O positivo, A negativo estão em situação urgente, enquanto o B negativo está em estado mais crítico ainda, praticamente zerado, precisando de doações imediatas. Joga no grupo da família, pergunta aqui para nós de novo se você não conseguiu marcar, mas tá fácil, ó. O negativo, O positivo, A negativo, B negativo. Estes estão precisando com urgência. As doações são feitas de terça a sábado, no período da manhã, a partir das 7 horas da manhã até as 11h30. Aí depois, no próximo dia 25, segunda que vem, rola a coleta noturna. Se você não pode ir no período matinal, deixa na sua agenda para a próxima segunda-feira. Você está indo até o Hemocentro anexo ao Hospital Municipal Júlia Pinto Caldeira. Ô Dani, os atendimentos da UPA nesse primeiro quadrimestre?
6: A UPA de Bebedouro realizou 12.536 atendimentos em abril, mantendo o patamar elevado de procura pela unidade e consolidando o segundo maior volume mensal de 2026. Em a média diária chegou a 417 pacientes atendidos por dia. Mesmo com leve retração em relação a março e ao mesmo período do ano passado, abril apresentou crescimento expressivo quando comparado aos primeiros meses deste ano, especialmente sobre fevereiro e janeiro, reforçando a pressão continua aí sobre o sistema de urgência e emergência da cidade, né? No acumulado entre janeiro e abril, a UPA já soma 45.723 atendimentos, número superior ao registrado no primeiro quadrimestre de 2025. A clínica médica segue concentrando a maior parte da demanda, enquanto a pediatria alcançou em abril o maior volume de atendimentos infantis do ano de 2026.
5: Tá, então os dados da UPA, né, Dani? Quase aí 46 mil pessoas passando pela UPA nos primeiros 4 meses. Rapaz do céu, é muita gente. 7:22. Passar então para o plantão policial e as ocorrências da nossa cidade e região. As imagens rolam na internet. Nós estamos aqui com um boletim da Polícia Militar sobre a tentativa de homicídio em um estabelecimento comercial na noite, no final de semana, ali no Jardim Cláudia 2. A equipe da Polícia Militar de Bebedouro foi acionada via Copom para atendimento inicial de uma ocorrência no bairro Jardim Cláudia 2. No local, os policiais apuraram que a vítima, um adolescente de 15 anos, estava em uma adega na região quando, após desentendimento com o indivíduo, foi atraída para o lado externo do estabelecimento. Em seguida, o suspeito efetuou 3 disparos de arma de fogo, sendo 1 para o alto e 2 à direção da vítima, que foi atingida na perna direita. Após os disparos, o adolescente correu e buscou um abrigo em uma residência próxima, onde recebeu ajuda até a chegada do socorro. A vítima foi encaminhada para a UPA, onde recebeu atendimento médico. Apesar do ferimento, não corria risco de morte. Populares informaram a identidade do possível autor, que fugiu após o crime. A equipe realizou diligências e compareceu ao endereço do suspeito, porém ele não foi localizado. A ocorrência foi apresentada à Polícia Civil e registrada como tentativa de homicídio, permanecendo agora a investigação e a procura pelo indivíduo. Polícia Civil apreende adolescente que gerou pânico em escola em Monte Azul Paulista. Outro adolescente. Depois não querem discutir a maioridade penal, né? A Polícia Civil, através da Delegacia de Monte Azul Paulista, confirmou na sexta-feira que deu cumprimento de ordem judicial à apreensão e internação de um adolescente que, na segunda-feira do dia 11, teria praticado atos infracionais na Escola Municipal Nenabuc, na própria cidade de Monte Azul Paulista. Segundo o que pode ser apurado até o momento, esse adolescente, na manhã do dia dos fatos, possivelmente irritado com o comportamento anterior de uma colega, teria comparecido normalmente na unidade escolar, porém, em dado momento, passou a dizer que iria matar alguém dentro da escola. Em seguida, invadira-se do interior da unidade de ensino e, a partir da via pública, passara a arremessar pedras contra a parte interna da sua própria escola. Na sequência, desaparecera, mas voltara em seguida já trazendo consigo uma faca artesanal, ganhando o interior da unidade e passando a esfregá-la contra uma parede em atitude claramente ameaçadora. Diante do agravamento dessa situação, a direção da escola imediatamente acionou a Guarda Civil Municipal, que ali logo comparecera para lograr e deter o adolescente.
0: apresentando ele no plantão policial aqui em Bebedouro. Posteriormente, com o redirecionamento da ocorrência da delegacia de Monte Azul para Bebedouro, o delegado Dr. Flávio Martins Vilela Tavares, responsável aqui pelo município, entendeu por bem representar o Poder Judiciário para que fosse decretada a internação provisória deste adolescente. Fora ele levado então ali para a Fundação Casa, onde permanecerá à disposição do Ministério Público. Caracas, hein? Que situação. 7 horas e 25 minutos. A gente sai das ocorrências e entra nos dados da Secretaria de Segurança Pública do Estado de São Paulo. Uma análise através da matéria da Gazeta de Bebedouro, onde traz que Bebedouro tem menor número de ocorrências criminais entre cidades da região. A média diária de ocorrências no primeiro trimestre, a gente traz agora para você a tabela e a matéria juntamente. O levantamento, então, da Gazeta junto à Secretaria de Segurança Pública revela diferenças significativas nos índices criminais entre cidades da região no primeiro trimestre de 2026. Entre os municípios analisados, Bebedouro apresenta o menor volume absoluto de ocorrências, com 273 registros no primeiro trimestre. No outro extremo, aparece Barretos, que lidera os números regionais com 617 ocorrências no trimestre, além de registrar ali 317 furtos gerais, maior índice entre as cidades comparadas. A vizinha cidade também apresenta altos números de lesões corporais. Além de Bebedouro e Barretos, o levantamento analisou também os dados de Sertãozinho, Matão e Jaboticabal, com porte parecido, observando indicadores como homicídios, furtos, roubos, acidentes de trânsito com vítimas e crimes sexuais registrados entre janeiro e março. Bebedouro, então, tendo aí o menor índice de ocorrências, principalmente na média diária, tendo 3 ocorrências por dia. Jaboticabal, 3.2, Matão, 3.6, Sertãozinho, 4.8 e Barretos liderando com quase 7 ocorrências na média diária. 7 horas e 27 minutos. Tem uma galerinha passando por aí, né, Dani? Mandando aquele alô, querendo participar também do sorteio do pudim de leite da Panificadora Recreio.
6: É, o pessoal chegando aqui na live, também no WhatsApp, no finalzinho de informativo, então, sorteio, viu? Tem aqui a dona Antônia Pavini chegando na live, o Kleber Gandra também, a Mary Anderson, Rod Borges, Limpa Ar, né, o Silvio Lainete, ar-condicionados, Júnior Factori, JR Assessoria e Consultoria Empresarial e Contábil, um grande abraço para o Júnior, o Deugênio Gomes da Silva também, o gatinho lá do Poço Miller, Vitor, participando aqui com a gente, a Tereza Aparecido, Maria Tomásia, Jair Gonzaga, a Benedita Almeida também, parabenizando a Claudinha aqui na live, que fez aniversário ontem, hein, Claudinha, daqui a pouco aqui com a gente, né? A Yara da Silva, a Andresa Silva, lá da Escola Primeiros Passos, também participando, o Sérgio Casemiro e o pessoal no WhatsApp, a Rosa Maria, a Célia lá no Novo Lar, a Tati Benfato e o Aparecido Antônio Alves.
0: Muito obrigado pela participação de todo mundo. Vai mandando o seu alô, pudim de leite no finalzinho do programa da Panificadora Recreio e muito mais informações para você aí daqui a pouquinho após o intervalo.
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10: Voltamos com o seu Informativo RB na 88.3 FM, também nas redes sociais. Vai mandando seu alô, participe, tá valendo pudim de leite daqui a pouquinho, no finalzinho do programa. É, topzera, né? Dá uma fome nesse friozinho, né, galera? Rapaz do céu! Aquele almoço gostoso, depois do almoço você pega, corta aquele pedacinho de pudim de leite, aí fica bom, hein? Michele Duenas, um beijo pra você, obrigado pela participação também. Ele, o Carlos Alberto, tá por aí. A Natália Cardoso,

0: também mandando aquele alô. O Wagner mandando aí, ó. E a Catiúcia, né? A Catiúcia mandando que hoje é aniversário do maridão. O Wagner, é, um grande abraço pra você, meu parceiro. Tamo junto. Maria Estela Duarte tá por aí também. Obrigado pelo carinho. A Luma mandando aquele bom dia. Quero participar do sorteio. Já tá junto com a gente. Bom, a gente conta pra você agora sobre a Câmara Municipal de Bebedouro. Câmara Municipal de Bebedouro hoje tem sessão ordinária, dia 18. Entre os destaques da pauta está o projeto de lei do vereador professor doutor Gandini, que propõe a criação de uma política pública de incentivo aos cursinhos populares do município. Na ordem do dia, os vereadores também analisam um requerimento do vereador Otávio Manzi, solicitando a realização de uma audiência pública no dia 10 de junho para discutir ações voltadas aos menores aprendizes e estagiários de Bebedouro. Outro destaque é o requerimento assinado pelos vereadores Gandini e Otávio Manzi, convocando a secretária municipal de saúde, Ana Paula Tilelli Catunda, para prestar esclarecimentos sobre programas, políticas e ações da pasta em sessão marcada para o dia 15 de junho. A sessão acontece hoje na Câmara Municipal de Bebedouro, com transmissão pelos canais oficiais do Legislativo no Web Câmara TV no YouTube. Agora a gente convida ele, aliás, convoca, né? 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
0: 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Falar de economia em Bebedouro, exportações da nossa cidade, exportações em Bebedouro acumulam no primeiro quadrimestre quase 82 milhões de dólares. Vamos para a tabelinha de exportações aqui. Em janeiro, as exportações bateram 40,3 milhões de dólares. Em fevereiro, 8,6 milhões. Em março, 23,2 milhões. Em abril, 9,5 milhões, tudo em dólares isso, né? Bebedouro encerrou abril com receita de 9,58 milhões em exportações, um acumulado no quadrimestre de 81,8 milhões de dólares, segundo dados do MDIC. O resultado do quadrimestre representa queda de 53,8% em relação ao mês, no mesmo período do ano passado, quando o município havia alcançado ali 177,2 milhões de dólares em vendas externas. Uma queda bem abrupta, né? Apesar da retração, a cidade mantém saldo positivo na balança comercial com superávit. Os sucos de frutas seguem como carro-chefe das exportações em Bebedouro, representando 76,2% da pauta exportadora, com destaque também para os óleos essenciais e extratos vegetais. Bélgica, Estados Unidos, Japão e China aparecem entre os principais destinos dos produtos bebedourenses exportados. 7 horas e 41 minutos. Dani, conta para nós aí sobre o lançamento da campanha do Agasalho. Bora aquecer nosso povo, meu povo.
2: É, o Fundo Social de Solidariedade realizará hoje, dia 18, né, às 10 da manhã, o lançamento oficial da campanha do Agasalho 2026. O evento acontecerá na sala de reuniões da Prefeitura e marcará o início de mais uma mobilização solidária para a arrecadação de agasalhos, cobertores e peças de inverno destinadas às famílias, né, em situação de vulnerabilidade social no município. Com o tema Vamos Juntos Aquecer Vidas, a campanha reforça a importância da solidariedade e da união da população para ajudar quem mais precisa durante o período de frio. A iniciativa convida toda a comunidade a participar, né, e colaborar com doações, contribuindo para levar mais conforto, acolhimento e dignidade às famílias atendidas pelas ações sociais do município. Logo aí a gente fala, né, Vitor, dos postos de arrecadação e muito mais sobre a campanha do Agasalho, que será lançada hoje, daqui a pouquinho, às 10 da manhã, ali na Prefeitura.
0: Estaremos acompanhando o lançamento da campanha do Agasalho para aquecer a nossa população que mais necessita. Falar de público eleitorado da nossa cidade, que encolheu, perdemos eleitores. Eleitorado bebedorense encolhe, diminui nos últimos anos. O eleitorado de Bebedouro nas últimas 4 eleições vem diminuindo. Olha só, em 2020 nós tínhamos praticamente 60 mil eleitores. Aí repetiu em 2022 praticamente. Agora em 2024... tivemos uma queda para 57.453 eleitores. E agora em 2026, a queda também aconteceu novamente, caindo ali para 56.550 eleitores aptos aí para votar nas eleições de 2026, segundo dados aí da 24ª Zona Eleitoral, a nossa cidade. A cidade tem aí 19 locais de votação e 171 sessões eleitorais. Os números mostram redução gradual no eleitorado nos últimos anos. Em 2024, 57.453. E passando agora para 56.550. Com o fechamento do cadastro, a gente sabe aí, né? Informamos semana passada que já
2: fechou,
0: foi feito.
2: Dia 6, né, Vitor?
0: Foi feito o fechamento, não dá mais agora para tirar, não dá mais para
2: regularizar,
0: tá tudo fechadinho, já preparando as eleições aí 2026 que estão previstas para o dia 4 de outubro. As eleições, presidentes, senadores, governadores, deputados federais e estaduais. Dani.
2: É isso aí. Falar da Mega Sena, Vitor, que ninguém acertou as 6 dezenas do sábado, foi o concurso 3.009 e agora o prêmio acumula para o próximo sorteio e vai a 300 milhões de reais, que vai ser a Mega Sena especial aí de aniversário, 30 anos de loteria, né? Os números, as dezenas sorteadas aí. Sábado, 04, 06, 08, 18, 21 e 30. A Quina teve 136 apostas ganhadoras, cada uma leva R$19.052,37. E a quadra, 6.714 apostas ganhadoras, cada uma levou R$636,14. O sorteio especial da Mega será realizado às 11 da manhã do dia 24, né, no próximo domingo. As apostas podem ser feitas até às 22 horas do dia 23 de maio pelo aplicativo Loterias Caixa, né, pelo portal Loterias ou em qualquer lotérica aí do país. Então o próximo concurso aí é o de especial de 30 anos da loteria no próximo domingo, podendo pagar 300 milhões e não acumula, viu, Vitor? É igual a Mega da Virada. Se não sair com 6 números, sai com 5. Vai sair de qualquer jeito. Viu?
0: Perfeito, Dani. Vamos dar uma olhada na previsão do tempo aí, porque hoje perpetua as nuvens, tá nubladinho em Bebedouro, com previsão aí de chuva também. Uma previsão aí de 75% de uma chuva leve, de até 4, 5 milímetros com probabilidade. As temperaturas caíram, a máxima fica na casa ali dos 25 graus para hoje, a mínima na casa dos 16, 17 graus e a temperatura agora em nossa cidade, 19 graus. Então prepara a blusinha aí, o agasalhinho frio, que ele chegou. Vamos dar aquela olhadinha aí na galera participando, mais alguns minutinhos para você mandar o seu alô e concorrer ao pudim de leite. Rafael Rodrigo passou por aí, a Jerusa Figueiredo também, a Patrícia Costa mandando aquele alô, muito bom dia, uma semana abençoada. Reinaldo Pajé, muito bom dia, Luciana Almeida também, a Kelly de Farias, obrigado pelo carinho. Jefferson Simões também está no sorteio, ela, a Lia Silva Martins, o Pingo, pintor também, aí a galera da Alves Pinturas está por aí também, a Sandra Conde, um beijo no seu coração, a Isabel Camargo, Luiz Maciel, a Edna também ligadinha conosco. Último intervalinho comercial, Alexandre Garcia, os esportes na RB e a gente volta em instantes.
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2: Olá, amigos de Bebedouro. Bom dia, ouvintes da RB 88.3 FM. No nosso encontro de hoje, eu vou falar sobre como tratar o assunto IP. Vou falar também que história é essa de afastar o delegado que estava investigando o Lulinha. Será que foi só coincidência? E falar, claro, sobre o caso Flávio e o que está acontecendo. E as consequências no Datafolha. Bolsonaro, presidente, não pôde nomear o seu chefe da Polícia Federal, diretor-geral da Polícia Federal, Alexandre Ramagem, proibido por Alexandre de Moraes. Não nomeou. Fizeram um inquérito para apurar se o presidente Bolsonaro interferia nas investigações da Polícia Federal. O inquérito apurou zero, não interferia. Tiraram o delegado, puseram outro para fazer outro inquérito. Segundo inquérito, chegou ao mesmo resultado. Bolsonaro não interferiu em nada. Ponto. Hoje, o que está acontecendo? Um delegado que prendeu o careca do INSS, que está investigando um roubo cruel e gigantesco de 6 bilhões de dólares, perdão, 6 bilhões de reais de aposentados e pensionistas, idosos da Previdência. Prendeu o careca e está investigando o filho do presidente da República, o Fábio Luiz, o Lulinha, que está aqui na Espanha preventivamente e investigando a mediadora de tudo isso, Roberta Luxinger. Aí o delegado perde o inquérito, é transferido para Minas Gerais, sob a alegação de que ele estava com saudade das alterosas. O delegado se chama Guilherme Figueiredo Silva, com um ano de investigação. Imagina tudo que já está armado na cabeça dele, e avançando e sabendo de tudo. Não, foi tirado de lá. O deputado Cabo Gilberto está pedindo para a Procuradoria-Geral da República saber por quê. Claro que não vai saber. Está muito na cara que é uma coincidência a gente achar que não há interferência do presidente da República ou de alguém que quer agradar o presidente da República e tira esse delegado que está investigando demais. Gente, não é um casinho qualquer. É o roubo, pouco a pouco, para não perceber, de 6 bilhões de idosos, acho que 3 milhões de idosos, 2 milhões de idosos, algo assim. Cruel, crudelíssimo. Merece, olha... Merecia, se tivesse pena de morte, no Brasil mereceria pena máxima, né? Mas não tem. Aí a gente pensa em outra coisa também. No Toffoli, quando era relator do Master, não andava nada, porque ele congelava a investigação e blindava o que era descoberto. Passou para o André Mendonça, está aí essa correria. Até o pai do Vorcaro já está preso, que era o sujeito que administrava as turmas daquele bando mafioso, que não era de um banqueiro, nem de aprendiz de banqueiro. Que tinha a turma, que quebrava os dentes de um jornalista, se precisasse, e tinha os meninos que mexiam na internet para atacar o Banco Central e defender o Master. Tinha tudo isso. Bom, falei disso sem falar no Flávio ainda, né? Porque os assuntos vão amadurecendo. O Datafolha mostrou que não afetou nada, porque saiu na quarta-feira. O Datafolha recolheu informações, fez pesquisa, na terça, na quarta e na quinta. E não mudou nada, está o Flávio empatado com o Lula em 45% no Datafolha. E é bom a gente lembrar que o eleitor brasileiro parece que não acompanha muito os fatos. Engole sapos, até um sapo barbudo já engoliu, né? Depois do Mensalão ainda reelegeu o Lula, né? Então depois ainda reelegeu Dilma, depois a maior catástrofe no PIB brasileiro. Então parece que não afetou muito e está todo mundo discutindo, principalmente a mídia anti-Bolsonaro, que estava quieta porque Bolsonaro estava fora do baralho e o filho parecia que ia ser presidente,
3: E a mídia ficou com o pé atrás. Agora viu a oportunidade de enfraquecer a candidatura e, ao mesmo tempo, enfraquecer a bilheteria do filme e bota a boca no mundo. O Flávio escorregou, né? Nessa fraterna amizade com o Gorkar. Na hora que todo mundo sabia já, ele devia se afastar. Não se afastou. Ele tem que ser mulher de César. Não basta ser honesto. Tem que parecer ser honesto. E todos os erros que ele cometeu, nenhum foi mais grave do que esses erros que a gente já conhece aí. De 129 milhões, de taiaiá, de mesada, de receber Gorkar no palácio. Não, está tudo aí. Por que não fazem uma CPI para mostrar tudo transparentemente? Aí trata todo mundo por igual, não é?
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5: Voltamos para o último bloco do seu informativo RB. É a Luciana Hauck. 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Valéria Helena Maleigo tá por aí. Mara Franzão, obrigado pelo carinho. A Angélica de Fátima Garcia, um beijo pra você. A Ângela, melhor dizendo. Ângela, beijão, minha querida. Tamo junto. Obrigado pelo carinho de sempre. Maria Prata tá por aí também. Ele, César Lima, na pegada com a galera do Buffet Lívia. A Bruna Carolina, obrigado também. Sandra Regina, Tatiana Batista, Clarice lá na Chácara Santa Terezinha, a Fátima Alves, um beijo no seu coração. E agora a peteca tá contigo, Daniel. Vamos de esportes, meus amigos.
6: 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Ô, Vitor, começar a falar da Série B aqui do Brasileirão. É a 9ª rodada, que começou no sábado com São Bernardo e América, ficaram no 1-1. É, Operário 2, Náutico 6-12, é isso mesmo, 6-2 para o Náutico, jogo contra o Operário no Germano Krieger. Esse jogo foi no sábado. Goiás 1, Botafogo de Ribeirão 0, e Cuiabá 0, Novo Horizontino 0. Esses foram os jogos de sábado. E agora os de ontem: Atlético Clube Juventude 1-1, Vila Nova 2, Avaí 0, Ceará 2, Fortaleza 1, no clássico cearense. Criciúma e Atlético Goianiense ficaram no 1-1. Sport 1, CRB 2. E para fechar a rodada, tem um jogo hoje no Moisés Lucarelli, às 19 horas, Ponte Preta e Londrina. Amanhã a gente passa a classificação da Série B. Série A, a 16ª rodada já. Faltam duas aí, Vitor. Até a parada ali para a Copa do Mundo. Vai parar na 18ª, vai faltar a última desse turno, viu? Atlético Mineiro 3, Mirassol 1 no sábado. No sábado também Internacional 4, Vasco 1. Que vitória do Inter lá no Beira-Rio, hein? Fluminense 2, São Paulo 1. Palmeiras e Cruzeiro 1-1. Ontem Santos 0, Coritiba 3. Os 3 gols no primeiro tempo já, Vitor. Coritiba já matou o jogo ali em um tempo só. E o fato aí que chamou mais atenção foi o caso do Neymar, né? Que ele não ia ser substituído. O quarto árbitro ergueu o número. Colocou o número errado ali na plaquinha, né? Porque no papel tava um número, ele colocou outro. E o Neymar saiu ali pra. Sentiu alguma coisa ali na panturrilha. E hora de voltar, já tinha os 11 em campo, já tinha feito a substituição. E era pro Escobar sair, né? O certo. E acabou saindo o Neymar. E depois virou aquela confusão. O Neymar pegou até o papel, mostrou pra câmera. O Cuca reclamando. Todo mundo reclamando ali. Que amadorismo também da arbitragem, né, Vitor? Eu acho que nesses casos poderia ter o bom senso ali. De o árbitro ver que realmente errou o quarto árbitro ali que sobra a placa, porque no papel tava um número, e como que o árbitro ia colocar o número errado ali na placa? Então poderia ter o bom senso e ter voltado a substituição nesse caso, né?
5: Eu concordo contigo, vou falar pra você, se chover canivete, no Neymar cai aberto, viu?
6: Rapaz,
5: Lelê!
6: Atrai tudo também.
5: É passando pano não, mas vou te contar pra você, o duro que mesmo ele estando certo, você pega a birra, porque ele faz um escândalo estilo garotinho mimado, que mesmo ele estando certo, parece que ele tá errado. Vou te contar, viu?
6: Com o hat-trick aí, Vitor, do Arthur Cabral, o Botafogo fez 3-1 no Corinthians, né?
5: O Corinthians
6: foi muito mal ontem. Bahia e Grêmio ficaram no 1-1. Bragantino 2, Vitória 0, né? O Bragantino salvou aí os paulistas na rodada e venceu por 2-0, né? Chapecoense 2, Remo 3. E o Atlético Paranaense e Flamengo ficaram no 1-1. O Palmeiras é o líder com 35, o Flamengo é o segundo com 31, com um jogo a menos. Vencendo esse jogo, ele pode ficar um ponto atrás e eles vão se enfrentar no sábado, viu, Vitor? Na próxima rodada no Maracanã. O Fluminense é o terceiro com 30. O São Paulo, mesmo com muitas derrotas aí nos últimos jogos, ainda é o quarto colocado com 24. E o Atlético Paranaense fecha o G5 ali com 24 também. Tá tudo muito embolado, viu? O Corinthians voltou para a zona de rebaixamento, é o 17º com 18.
5: Tá osso, hein?
6: O Remo é o 18º com 15. O Mirassol também tá difícil sair de baixo, hein? É o 19º com 13. E tem um jogo a menos. E a Chapecoense, a lanterna aí. Chapecoense caminhando aí, felizmente, para uma campanha muito ruim, Vitor. E já quase na metade do campeonato, tem apenas 9 pontos. O quarto colocado, que é o São Paulo, que é o G4, pro Corinthians, que é o 17º, Vitor, são apenas 6 pontos. Olha como que tá equilibrado esse campeonato brasileiro, tudo muito embolado ali. E lembrar que hoje tem a convocação da seleção, né? Os 26 jogadores que vão pra Copa do Mundo, vai ser às 5 da tarde, né? O evento que terá transmissão aí dos canais Globo, Sport TV, né? O GE também acompanhando o anúncio dos 26 jogadores que defenderão o Brasil no Mundial. Os nomes escolhidos sairão de uma lista, uma pré-lista, né, que tem 55 nomes e já foi enviado para a FIFA na última segunda-feira. E a relação, e lembrar que conta com o Neymar na pré-lista, mas não tem o Estevão, que está machucado e não vai ter tempo de se recuperar, né?
5: Então, contar, viu? A seleção que já vinha fraca, enfraquecida aí, né? Ainda perde muito sem Rodrigo e sem o Estevão, o Raio e o Habilidoso, né? Muito crítica essas duas baixas aí para a seleção brasileira, mas, né, vamos lá. Já vai entrando aquele climinha de Copa, querendo ou não, a gente fala que não vai acompanhar, não vai assistir, mas no final das contas, a gente é igual, não pode falar mais agora essas coisas, mas a gente é igual, você sabe o que, né? Apanha, mas a gente acaba indo lá assistir, acompanhar, dar uma força, entra no clima, né? Bares, telões, em casa.
6: Os 3 jogos aí que vão ser à noite, né, Vitor? Os jogos do Brasil.
5: Bem propício para fazer aquele esqueminha na casa do amigo, lá, né? Juntar. É o que temos.
6: O Aparecido comentando, eu acho que esse não dá nem Palmeiras e nem Flamengo, pelo futebol apresentado, não pode desperdiçar ponto em casa, né?
5: Ô, Aparecido, você quis dizer que não dá nem Palmeiras e nem Flamengo? Na minha opinião, é um é outro, não vai ter jeito não. E o Flamengo deixando alguns pontos escapar, tá querendo entregar pro Palmeiras o Brasileirão esse ano.
6: Sábado vai ser uma prévia aí, sábado que vem, né? José Roberto Alves Mota, do Selena, Tony Varge aqui também
5: participando. Grande Tony Varge, parceiraço aí, a galera lá do Pet Mais Dog, ele também, o Júlio Brioso, todo o timaço, estive por lá semana passada. Logo, logo sai coisa boa aí na internet, na rede social, aguarde.
6: Ataline Andrade e Antônia do Jardim Cláudia também.
5: Fala em Cláudia, não é o Jardim Cláudia, mas é ela, Cláudia Fran Bieber, tá por aqui, toda estilosa, muito bom dia!
7: Oi, Vitor, bom dia, Dani, bom dia, ouvintes RB, quero agradecer aqui o pessoal que me cumprimentou ontem, né, gratidão a todos, um beijo enorme no coração, e estamos aqui. Com um ano novo, um ciclo novo.
5: Claudinha Fran igual vinho.
7: Se Deus quiser, vai ser maravilhoso.
5: Quanto mais o tempo passa, melhor fica. Parabéns, Claudinha. Deus abençoe você, sua vida. É estilosa mesmo, Claudinha. Tá no tenizinho, só no sapatinho.
7: Só topzera. No sapatinho.
5: Ô, Dani, tá tudo certo aí pro sorteio do pudim de leite da Panificadora Recreio, meu amigo? Bora lá, então, conhecer o sortudo ou a sortuda que vai pra lá, Claudinha Fran. Quem vai, quem vai?
7: Ó, Wagner Catiúcia.
5: Tá aí, ó. É o face duplo.
7: Casal,
5: Catiúcia e Wagner, Wagner e Catiúcia, vão dividir esse pudim de leite maravilhoso, que dá pra dividir em várias pessoas, porque o trem é bom demais, hein? Rapaz! Bom, eu vou indo, ela vem vindo, um beijo no coração de vocês, tchau, obrigado!
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2: 8 horas e 17 minutos. Bom dia pra você. Começando uma nova semana. Olha aí, 18 de maio já, gente. Oh, que maravilha esse mês. Lindíssimo, né? Mês de maio, lembrando vocês que fazem aniversário aí de vida ou casamento neste mês, manda o nome pra gente, porque dia 29 de maio nós estaremos sorteando mais um bolo de aniversário da Caroline, não é, Dani? Bom dia, meu amigo.
3: É isso aí, Claudinha, bom dia a todos, o primeiro programa aí com a idade nova, hein, Claudinha?
2: Eita, não lembra isso, amigo?
3: Aniversário ontem, um e muitos te cumprimentaram hoje cedo já, viu, Claudinha, também.
2: É, que bom.
3: E o seu nome tá no sorteio aí também da Caroline.
2: Não vale,
3: tá,
2: né?
3: O seu, o meu, tá, de um monte de gente que faz aniversário.
2: Só os ouvintes. Ah, que delícia, como é bom ter vocês. Estamos aqui, um ciclo novo, um ano novo, como dizem, né? Ah, se Deus quiser, vai ser abençoado, como todos. E a partir de agora, você pode ligar e participar do programa, pedir música, entrar para o sorteio, sabe do quê? Um café da manhã da Fiorella, dois pães na chapa, dois cappuccinos maravilhosos, da Fiorella Panificadora lá no Centenário, Egídio Heraldo 717. Vem participar com a gente. Qual que é o WhatsApp, Dani?
3: 17996018304.
2: Mais uma vez, gratidão a todos que lembraram de mim no dia de ontem. Vamos de Westlife, If I Let You Go.

0: 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E você, quer curtir que música hoje? É só pedir pra gente pelo WhatsApp da emissora 996018304. 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Clarice, tudo bem aí na chácara? Antônia do Cláudia, um beijo no seu coração. Rose do Santa Terezinha. Ai, mel na minha boca, cara, metade. Uia, viajou no tempo, hein, Dani? Que delícia. Edna, como vai você, minha linda? As meninas aí participando com a gente. Fernandinha, eletricista, acabou de mandar bom dia. E você? Tá só curtindo no rádio? Ah, tá tomando aquele café ainda, acordou há pouco. Esse friozinho gostoso, depois daquela chuvinha abençoada. Manda um oi pra gente. Me conta onde você está, que bairro da cidade, região, zona rural. Ah, no sítio, na fazenda? Quero saber. Nosso WhatsApp é o 996018304.
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0: 8 horas e 28 minutos, um bom dia para você, uma nova semana que seja iluminada, abençoada, que delícia ter a sua companhia aí em 88.3 RBFM. Nossa paixão é você, vem com a gente, vem participar. A Tereza Aparecido Silva, ela adora o momento gospel, né? Vai ter momento gospel maravilhoso, abençoando ainda mais o nosso dia. Ah, quem mais está por aí? Me conta, vamos de Gustavo Lima Retrovisor?

E tem muita gente assim, hein, Rosa? Aí não vale, né? Põe o mel na boca, depois diz que não dá. Ah, não. Grupo Desejos, quanto tempo eu não ouvi essa música? Mel na minha boca pra Rose do Santa Terezinha. Ah, Angela do Residencial Bebedouro. Obrigada pelo carinho, pela lembrança, minha linda. Um beijo, a Zoraide. Claudinha, coloca meu nome no sorteio. Ai, é o nosso, somos merecedores também aí, o nosso, o meu e do Dani, né, Dani? Não, a gente não vale, viu, Zoraide? Deixa pra vocês, ouvintes queridos. Elza Florindo, Água Dourada? Opa, vamos ver aqui. Ah, Roberto Carlos é toda quarta, viu, minha linda? É o momento do rei. A gente toca com certeza, tá, Elza? Glória, tudo bem aí no Paraty? Bete Pesce no Pedro Maia, que linda, já mandou um bom dia. Rosimeire Andrade também, o pessoal. Ah, mora na Vila Paulista, né? Ótima semana, viu? 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
2: 8h42.
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2: Celinha Cardoso, como vai você, minha linda? Ótima semana e o pessoal vai chegando devagar. Segundou, né, Dani? É, segundo até a gente pegar no tranco aí. Esse tempinho fresco, gostoso, depois daquela chuvinha abençoada. Mas eu tenho certeza que você tá curtindo a programação. Só falta mandar oi pra gente, hein? Nosso WhatsApp é o 99601-8304. 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

0: Essa fazia tempo que eu não ouvia, hein, Dani? Erasmo Carlos, Manchas e Intrigas. Peça sua, participe com a gente aqui pelo WhatsApp da emissora 99601-8304. A Antônia do Cláudio falou, eu tô curtindo por aqui, viu, Claudinha? É isso aí, minha linda, você... Todos os bairros da nossa cidade, eu tenho certeza que tem pessoas sintonizadas na RB, na região também, viu? É, nos distritos, na fazenda, na chácara, só falta me contar. Tem que mandar um oi aqui e falar, Claudinha, eu tô te ouvindo. É, pra gente poder mandar um abraço gostoso, falar de você, colocar você no sorteio, porque hoje a gente vai sortear... Um café para duas pessoas da Fiorella Panificadora com tanta coisa gostosa lá no Centenário, tá? Então participem e boa sorte a todos. E a gente já volta, sabe com o quê? Baú Musical.
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1: É, o final de semana foi uma maravilha aqui em Bebedouro. Facmol, a orquestra, deu um show lá na Concha Acústica, né? No sábado à noite, que coisa linda. E a corrida da Unimed ontem também, a cavalgada, ó, parabéns a todos que organizaram as comemorações aí, Maio Amarelo, né? Os trilheiros também, foi um sucesso ali no Sambódromo. Um beijo no coração de cada um, ótima semana. Rosa Maria, querida, obrigada pelo carinho, pela audiência, boa sorte no sorteio. Ana Clara, tudo bem com você, lindona? Boa sorte também, olha aí. A Clélia Bueno, participando com a gente, seja bem-vinda, Clélia Kim. Eu tô ouvindo também, Claudinha. Que linda, é isso aí. O pessoal que tá ouvindo, manda um oizinho pra gente. É tão gostoso poder mandar um alô pra vocês, saber que vocês estão na sintonia, né? E agora eu gostaria que todo mundo participasse aí da votação do Bal Musical, que vai tá coisa linda, hein? Vamos lá?
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1: Ai, eu estive lá ontem tomando um café da manhã com a minha amiga Daniela Vanzato. Que coisa boa que foi. 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Olha a primeira, que linda! Ear Grant, The End.

Quem, gente? Your Grant, The End. É a primeira. E a segunda? A segunda é linda também, com Simon Garfunkel. Bridge Over Troubled Water.

0: coisa linda, chique, hein, gente? Para começar bem a semana, segunda, vai nessa segunda de Simon Garfunkel, Bridge Over Troubled Water? Ou vai na primeira maravilhosa também com Ear Grant, The End? Vote, escolha a sua, participe com a gente pelo 99601-8304, a gente já volta.
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2: 9:05.
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2: Deixa eu mandar um beijão para Cris Serem, presidente do Fundo Social de Solidariedade. A Cris fez aniversário no sábado. Eu fiz ontem, ela fez no sábado, que linda, Deus abençoe sua vida, viu? Daqui a pouquinho aí o lançamento da campanha, né? Da campanha do agasalho do Fundo Social, Deus abençoe, vamos doar, pessoal. Vamos juntar as roupas aí em bom estado, que a gente já não tá usando há um tempo. A gente não vai usar mais não, viu? Vamos doar para o Fundo Social, campanha do agasalho, lançamento. Daqui a pouquinho, às 10, a gente vai contar tudo na rotativa, tá certo? E estamos no Baú Musical Internacional Romântico. Vamos recordar antes do pessoal começar a votar e, de repente, alguém dúvida, né? Ear Grant, The End, é a primeira.
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que coisa linda! Ear Grant Dance é a primeira. A segunda? A segunda é linda também. Quem viveu essa época, com certeza admira essas músicas, não é? Simon e Garfunkel. Bride Over Troubled Water.

0: Que coisa linda, Simon Garfunkel, a segunda, Bridge Over Troubled Water. Vai nessa segunda? Ou vai na primeira do Ear Grant Damned? É, o Dani escolheu a dele, eu escolhi a minha. E você, já escolheu? Escolha aí rapidinho, vote, participe com a gente. Ah, Fernandinha Eletricista vai de segunda. É, chique, hein? E a Quinha? Quinha vai escolher também. Bom dia, Quinha.
1: Eu vou na primeira.
0: Na aqui primeira.
1: Ganhar, ofereço para todos os ouvintes e vocês aí da rádio. RB, nossa paixão é você, minha linda.
0: Eita, Kim. Ah, Luiz Mauro, querido, eu também vou de primeira, tô na escuta. Meu sobrinho Sandrinho, no bolo de aniversário dia 12. O meu dia 17. Ai, você fez ontem comigo também, né, Mauro? Deus abençoe, felicidades, mamãe Neide, grande abraço. Wilson Maciel, eu vou na segunda, Claudinha. E a Márcia Forquinha, hein, Dani?
2: Oi,
0: vai
2: Claudinha,
0: qual?
2: Bom dia, tudo bem?
0: Bem.
2: Claudinha fica número um, ofereço para todos os ouvintes, para vocês da rádio. Por favor, põe o nome da Bruna Forquinha. É minha filha, fez aniversário sábado. Que Deus abençoe ela com bastante paz e saúde no coração.
0: Bruna Forquinha, tá bom.
2: Obrigada, uma ótima semana para todo mundo, para vocês também, tá?
0: Amém.
2: Obrigadão, fica com Deus.
0: Beijos, lindona. Ó, temos a Luzia Silva.
3: Oi, Claudinha, bom dia. Como passou o domingo, seu aniversário?
0: Passei bem, minha
3: Espero
0: amiga.
3: Espero que tenha corrido tudo bem.
0: Foi.
3: As duas são lindas, hein? Mas vou ficar com a segunda opção.
0: Segunda.
3: Beijo para vocês aí da rádio e a todos os ouvintes. Até a rotativa pelo rádio. Manda um alô aqui para Paraty 3, Claudinha. Desde a hora que eu acordo, eu ligo o rádio para desligar a tarde.
0: Oh. Beijão. Todo o extremo norte, né, minha linda? Uma cidade aí. Um beijo no coração de cada morador. Rosa Maria.
4: Bom dia, meus amores. Você foi a primeira opção.
0: Primeira opção. Tá bom, minha linda. E a Ângela do Cláudio, hein, Dani?
5: Claudinha, bom dia. Hoje eu vou ficar com a segunda.
0: Segunda.
5: Mandar para você, pro Dani, todos os seus ouvintes. Que Deus dê uma semana abençoada a nós todos.
0: Amém.
5: RB, nossa paixão é você e até às 11.
0: Até, lindona Maria Prata. E você, minha linda, eu vou na segunda, viu, Claudinha? E a Fabiola Prata, Dani, vai em pau.
6: Bom dia, Claudinha. Bom dia, Dani, e a todos os ouvintes. Tudo bem com vocês?
0: Tudo.
6: Aqui está tudo bem, graças a Deus. A antiguinha de hoje, Claudinha. Simon e Garfunkel, Bridge Over Troubled Water. Tá bom? Beijos. Feliz e abençoada semana a todos nós. E aí, Claudinha, como vocês passaram o final de semana?
0: Passamos bem.
6: Aqui foi ótimo também, graças a Deus. Tá bom?
0: Tá joia.
6: Beijos. Feliz e abençoada semana a todos nós. RB, nossa paixão é você. Tchau, tchau.
0: Tchau, tchau. Tati Benfato, eu vou de primeira. Claudinha Angela Puzzi, eu também vou de primeira e tá empatado, gente. Quem será que vai ganhar, hein? Rose!
7: Bom dia, Claudinha linda. Bom dia, Dani. Tudo bem com vocês?
0: Tudo jóia.
7: Eu estou bem, Claudinha, graças a Deus.
0: Que bom,
7: Claudinha,
0: amiga.
7: Eu vou ficar com a primeira opção.
0: A primeira.
7: Qual das duas sua ganhadora? Ofereço pra vocês da rádio, pra todos os ouvintes e pra nós, a Santa Terezinha. Beijo, minha linda. E mais uma vez, feliz aniversário.
0: Obrigada.
7: Que Deus te abençoe grandemente a sua vida. Dando bastante saúde, né, Claudinha?
0: Mais
7: o
0: importante.
7: Resto corre atrás. Beijo, um abraço.
0: Beijos.
7: Até a rotativa.
0: Até às 11 com muitas notícias. Horaide.

0: Beijos.
1: Até a rotativa.
0: Até às 11 com muitas notícias. Zoraide.
2: Bom dia novamente. Tudo bem com vocês, Claudinha?
0: Tudo
2: eu
0: bem.
2: Também, Claudinha, graças a Deus. Ô, Claudinha, eu vou com a primeira opção, que ganhar feliz para vocês, para todos os ouvintes. Beijão, Claudinha.
0: Beijos, Luana Pereira.
3: Bom dia, Claudinha, tudo bem?
0: Tudo.
3: Bom dia a todos os ouvintes, a equipe RB. Claudinha, eu estou ligadinha na rádio, viu?
0: Ai, que gostoso.
3: Ó, no baú musical de hoje eu vou de opção número 2. Mas é que ganhar, eu ofereço para todos os ouvintes, para vocês aí da rádio, tá? RB, nossa paixão é você. Até às 11 na rotativa pelo rádio.
0: Até.
3: Claudinha, coloca os nossos nomes nos sorteios de hoje, por favor.
0: Boa sorte.
3: Obrigada, um beijo, abraço.
0: Beijos. Regina Maria,
4: bom
0: boa
4: dia, Claudinha. Bom dia, Dani, bom dia a todos. Claudinha, eu fico com a número 2, tá?
0: Número 2.
4: Aqui ganhar, ofereço a todos os ouvintes. Claudinha, põe o nome do meu tio Dorvanil no bolo de aniversário, que ele fez aniversário.
0: Ah,
4: tá bom?
0: Durva.
4: RB, nossa paixão é você. Beijo, boa semana pra todos nós.
0: Ele é meu grande amigo também, o Dorvanil. Dá um abraço nele por mim, tô com saudades. Nilva, eu vou de primeira, Claudinha, Glória do Paraty.
5: Bom dia, Claudinha, bom dia, Dani. Nossa, que baú que traz lágrimas.
0: É, Chico.
5: Ai, mas tem que optar, então eu vou ficar com a primeira, tá
0: a
5: bom?
0: A primeira você
5: beijo,
0: prefere?
5: Beijo, beijo, boa semana.
0: Minha irmã Maria também está lá no São Benedito curtindo, ela ama também. Celinha, tudo bem?
6: Bom dia, Claudinha linda e Dani, ouvinte da RB, tudo bem com vocês?
0: Tudo jóia.
6: Comigo
0: joia.
6: Também está tudo bem, graças a Deus. E aí, como passaram o final de semana?
0: Passamos
6: passaram bem.
0: Bem?
6: Você passou bem, né, Claudinha? Comemorando seu nível, né? Que coisa boa.
0: Eita.
6: Mas, ó, voltando ao baú, eu vou de segunda opção. E aquela
0: segunda,
6: que vencer,
0: amiga,
6: a gente oferece para você, para o Dani, para os ouvintes, para os aniversariantes do dia de hoje, para toda a equipe da RBFMTV 88.3. A nossa paixão é você. Beijos e fiquem todos na paz e nas bênçãos de Deus.
0: Assim
6: bom dia.
0: Jana Neves.
7: Bom dia, Cláudia. Bom dia, Dani, os ouvintes. Passou bem o dia de ontem?
0: Passei.
7: Espero que sim. Hoje é aniversário do meu sobrinho William Vieira, de Morro Agudo.
0: Ah,
7: parabéns, saúde, saúde e proteção de Deus. E todos que fizeram aniversário esse final de semana, né? Vou na primeira.
0: Na primeira.
7: É para todos, abençoada semana.
0: Joia, minha linda. A Adriana tá aí também, vai participar.
8: E Claudinha, bom dia, tudo bem? Ela é da Califórnia, Claudinha. Vou ficar com a primeira opção, que vem chamando para você e todos os ouvintes. RBFM, nossa paixão é você, ouvindo a Claudinha Fran. Beijos, uma ótima semana a todos.
0: Ótima semana, Adri. Roseli Gonçalves.
9: Bom dia, Claudinha linda. Eu vou ficar com a primeira, tá?
0: Primeira
9: minha
0: também.
9: Paixão é você, linda. Te
0: tá
9: amo.
0: Certo,
9: põe meu nome
0: linda.
9: No sorteio.
0: Boa sorte. Beijo. Marilda, como
10: bom
0: vai?
10: Bom dia, Claudinha. Bom dia, Dani. Uma ótima semana abençoada para vocês. Claudinha, a pizza estava uma delícia.
0: É.
10: Muito obrigada.
0: Do Cezela ganhou, Dani.
10: Eu fico com a segunda opção.
0: Segunda opção.
10: Se ganhar, ofereço para todos vocês aí da rádio, para todos os ouvintes. E parabéns, viu, Claudinha?
0: Obrigada, minha linda.
10: Que Deus continue abençoando a sua vida, dando
0: assim
10: muita
0: seja.
10: Saúde, paz, alegria, viu?
0: Amém.
10: Um grande abraço.
0: Outro, ai gente, hoje eu perdi no baú, Dani que ganhou, quem foi aí de primeira deu ela, hein? Ear Grant, The Wendy, por 3 votos, vamos curtir a vencedora?

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3: 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Gisele Celestino, ah, o Diogo Celestino, aniversariante, foi sábado, né? Vamos colocar no sorteio da Caroline, Joana Mendonça, sempre ouvindo a gente. Rosa Maria Lindona, Momento Gospel, nós temos um aqui, você vai gostar. Deixa eu mandar um beijão pra Beth Pesce no Pedro Maia. É, esteve aqui com a filha dela querida, me trouxe uma lembrança. Ô, Beth linda, você é muito especial. Um beijo no seu coração, minha grande amiga. E agora, gente, vamos de Matheus e Cauã, Simone Mendes, Meu Silêncio.

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1: 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Que linda!
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0: 9 horas e 31 minutos, Ferrugem. Arrependidaço. Deixa eu mandar um beijão pra Beth Pass outra vez. Porque a Beth Pass esteve aqui com a filha. Ela tem 3 filhas, né? Ela tem a Ana Aline, a Ana Miri e a Ana Isa. Quem veio com ela foi a Ana Isa, linda, que é proprietária da loja lá Dia a Dia Armarinhos, lá na Avenida do Centenário, em frente à escola ali Augusto Vieira. Grande abraço, viu? Um beijo no coração de vocês e gratidão sempre. Tatiane Silva, Claudinha, meus parabéns, viu? Toca Shakira aí. Vou tocar, lindona. Daqui a pouquinho a gente volta.
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7: 9:36.
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9: Olá, sou o treinador André Cucciaro e trago uma dica de saúde para você. Exercício físico também cuida da mente. Quando nos movimentamos, o organismo libera substâncias que ajudam a melhorar o humor, aliviar tensões e diminuir a sensação de estresse. Caminhar, pedalar, dançar, nadar ou praticar musculação pode ser um grande apoio para quem vive dias corridos, cansativos ou emocionalmente pesados. O exercício contribui para melhorar o sono, aumentar a disposição e trazer mais clareza mental. E não precisa começar com intensidade alta. O mais importante é criar uma rotina possível, prazerosa e consistente. Cuidar da saúde mental também envolve hábitos simples e o movimento é um deles. Quando o corpo sai da inércia, a mente também responde melhor. Mexer-se é uma forma de descarregar tensões e recuperar equilíbrio. Seu corpo agradece e sua mente também. Essa foi a dica de hoje e a qualquer momento eu volto com uma nova dica de saúde para você.
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7: São 9 horas e 38 minutos, hoje às 5 da tarde. Os brasileiros vão estar de olho aí nessa lista, hein, Dani? É, quem será que ele vai levar? Serão convocados para jogar aí na Copa. E a gente vai torcer, é claro, somos brasileiros, né? Joaquim Demi Agrícola, um beijo no seu coração. Quem mais está aí com a gente, hein? Ah, o Paulo, querido. Grande abraço, Paulo. O Reizinho, né? Os carros antigos aí.

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Vamos de London Beach, I've been thinking about you.

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1: 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Clarice, obrigada, viu? Pelas palavras, pelo carinho, por estar sempre ouvindo a gente aí na Chácara Santa Terezinha, participando. A Zélia Martinez, querida também. Obrigada pelo carinho. Um beijo no seu coração, Zélia. Vamos para o Momento Gospel de hoje com essa canção maravilhosa de Leandro Borges, Deus e Eu.
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1: Ah, 9 horas e 59 minutos. Que coisa linda esse Momento Gospel. Uma das minhas preferidas, viu? Leandro Borges, Deus e eu. E você gosta? Aparecido Antônio Alves está com a gente. Boa semana, Fatiminha Alves também. Um beijo no coração. E agora nós vamos para o sorteio de um café da Fiorella no Centenário para duas pessoas. Dois pães na chapa e dois cappuccinos. Quem será que vai ganhar, hein? Pegou o Dani, quem? Ana Clara do Sete Jardim. Que linda, vai com mais uma pessoa tomar esse café. Com certeza, pode ir no período da manhã, no período da tarde, depois você conta tudo pra nós. Tem que passar aqui antes e pegar o Vale Brinde, viu, meu amor? Daqui a pouquinho a gente volta com mais músicas.
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1: 10:05.
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1: 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Vamos agora com Ana Castela, nosso quadro.

Grupo Menos é Mais. Brinda aí, vamos brindar a vida, o nosso dia. Estamos vivos, né? Ótima semana a todos. E agora, Eduardo Costa e namorado.

0: 10h14. Bom dia, RB, com o melhor da música no seu rádio. Ah, e agora vamos passar o cardápio. Antônia do Cláudio tá curtindo a programação, hein? 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
0: São 10 horas e 21 minutos. Vamos de música no Bom Dia RB Passenger. Let Her Go.

Doei, música romântica maravilhosa para matar saudades aqui no Bom Dia RB. Daqui a pouquinho, às 11, tem rotativa com muitas notícias. Já estamos preparando tudo aqui para você, viu? E vamos estar esperando por vocês aí pelo rádio, na live, acompanhando a rotativa com a gente. Vai curtindo a programação da RB, do Bom Dia RB. Agora vamos de Carpenters. Only Yesterday, até às 11.

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5: 10:37.
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1: Pontualmente 11 horas. Bom dia, Bebedouro. Bom dia, ouvintes da região, da zona rural. Começando uma nova semana, segunda-feira, 18 de maio de 2026. E já está no ar a edição de número 20.943 da Rotativa RB. Hoje é Dia Nacional da Luta Antimanicomial, Dia Internacional dos Museus e Dia Nacional de Combate ao Abuso e à Exploração Sexual Infantil. Na mesa de som, Daniel Souza, Central Técnica Natan Molina, apresentação Claudinha Fran.
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1: Hoje tem sessão ordinária na Câmara Municipal a partir das 18 horas e o pastor Arthur Henrique, que é o presidente da Câmara, vai falar mais sobre o assunto com a gente aqui na Rotativa. No primeiro quadrimestre, UPA de Bebedouro registra 45,7 mil atendimentos. Bebedouro tem menor número de ocorrências criminais entre cidades da região. Eleitorado bebedourense encolhe com 56,5 mil votantes em 2026. Ribeirão Preto lidera a geração de empregos na região e Bebedouro fecha março com um saldo de 288 vagas. Vamos conferir também na edição de hoje da Rotativa RB, o boletim policial, as notícias do Brasil e do mundo com Alexandre Ricarte e o Time News, as informações do esporte com o apresentador De Luca e os destaques do dia comentados nos 5 minutos com o Alexandre Garcia. Já está no ar Rotativa RB desta segunda-feira, 18 de maio. Um bom dia a todos.
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0: Recuperados Uniodonto Anselmo Paganelli e Antônio Carlos Machado.
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0: São 11 horas e 6 minutos. Agradecendo a todos acompanhando a rotativa desta segunda-feira, 18 de maio, pelo rádio, muitos ouvintes espalhados por toda a nossa cidade, região, zona rural. Na live também o pessoal chegando, como a Fabiola Prata, a Dona Maria Prata de Botafogo, a Irani Batista querida. Um beijo no coração de cada um. E a Mega Sena, hein, gente? Concurso 3.009. O prêmio acumula. E o próximo sorteio vai pagar 300 milhões de reais, que é amanhã, terça-feira, né? Então, os números sorteados no sábado foram 04, 06, 08, 18, 21 e 30. Teve 5 acertos, onde 136 apostas ganhadoras. Cada um acabou levando quase 20 mil, R$ 19.052 e 37 centavos. E teve 4 acertos, onde 6.714 apostas ganhadoras. Cada um acabou ficando com R$ 636,14. Amanhã, terça-feira, é dia de Mega Sena, hein? Amanhã, não. O sorteio da Mega será realizado às 11 da manhã do dia 24 de maio, domingo, a... Essa semana mudou tudo, então, Dani? É especial. Ah, tá, 24 de maio. As apostas podem ser feitas até as 22 horas do dia 23 de maio, que é o sábado, né? Pelo aplicativo aí, Loterias Caixa, pelo portal Loterias Caixa, ou em qualquer lotérica do país. Olha só, gente, diferente essa semana, hein? Então, todo mundo aí jogando para concorrer no domingo a 300 milhões de reais. Sabe por quê? 30 anos de loteria. E eu não estava sabendo, agora estou como vocês. Gente, a Orquestra de Sopros e Percussão de Pereira Barreto se apresentou no sábado à noite na Concha Acústica. E foi um show, viu? Quem esteve presente, né, sabe do que eu estou falando. Foi maravilhoso, como parte das comemorações do aniversário de Bebedouro. E a Prefeitura realizou também hoje pela manhã o lançamento da campanha do agasalho. Depois, amanhã, a gente fala mais sobre esse assunto. Já vamos trazer os pontos de arrecadação, que o pessoal vai poder colaborar, doar roupas, calçados, em bom estado para o Fundo Social de Solidariedade, tá certo? E também aconteceu hoje pela manhã a caminhada da luta antimanicomial, é ali em frente à prefeitura, né? Um encontro de conscientização, cidadania e cuidado com a saúde mental. Muitas pessoas estiveram por lá. Agora a gente vai ouvir o Arthur Henrique, ele é o presidente da Câmara Municipal. Hoje é segunda-feira, hoje tem sessão na Câmara, a partir das 18 horas ele conta pra gente o que vai ser discutido hoje. É com você, Arthur.
2: Muito bom dia a todos os ouvintes da Rádio Bebedouro. Hoje, dia 18 de maio de 2026, teremos, a partir das 18 horas na Câmara Municipal, mais uma sessão ordinária, 15ª sessão ordinária do ano 2026. Hoje nós teremos a palavra livre, teremos também a explicação pessoal, além de dois requerimentos que serão apreciados pelos vereadores. O requerimento 125, de autoria do vereador Otávio Manzi, convocando uma audiência pública para o dia 10 de junho do corrente ano, que trata sobre as políticas de contratação a respeito do primeiro emprego e geração de renda no município de Bebedouro. E também o requerimento 129, de autoria do vereador Gandini e vereador Otávio Manzi, convocando a senhora Ana Paula Tilelli a comparecer na Câmara Municipal para prestar esclarecimento sobre a sua pasta, que é a da saúde. Esses são os assuntos a serem tratados na Câmara Municipal desta segunda-feira.
0: Então, hoje tem sessão na Câmara Municipal a partir das 18 horas. A Marli Gandra está com a gente na live acompanhando aí as notícias. A Zezé Merquides do Cláudia Zoraide, do Residencial. Reinaldo Pajé, querido. Zé Elisabel, Rose Pereira no Santa Terezinha. Um beijo para Luzia Silva também no Paraty 3. Ela está pelo rádio. Quem mais está pelo rádio aí? Manda um oi para a gente pelo WhatsApp da emissora 996018304. Agora a gente vai para o Time News, primeira edição, as notícias do Brasil e do mundo, com Alexandre Ricardi.
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3: Olá, tudo bem? Eu sou Alexandre Ricardi. Está começando a partir de agora mais uma edição do Time News. Vamos às notícias. Datafolha aponta piores avaliações do governo Lula em segurança, saúde e corrupção. CPI da Master. Hugo Mota garante que pedidos de investigação vão seguir as regras da Câmara.

0: segurança, saúde e corrupção. CPI da Master. Hugo Mota garante que pedidos de investigação vão seguir as regras da Câmara. Lula bate o pé e avisa que vai indicar Messias novamente para a vaga no STF. Conselho de Ética do Senado recebe pedidos para investigar Flávio Bolsonaro por caso com banqueiro. Está começando o Time News.
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0: O governo do presidente Luiz Inácio Lula da Silva registra seus piores índices de aprovação em segurança pública, 16%, saúde, 15%, e economia, 13%, e combate à corrupção, 13%, conforme pesquisa Datafolha, realizada entre 12 e 13 de maio, com 2.004 eleitores. Enquanto isso, 34% dos eleitores apontam a saúde como prioridade máxima do governo, mas apenas 6% avaliam positivamente essa gestão. O governo se destaca melhor no combate à fome e à miséria, 13%, e o desemprego, 10%. No cenário eleitoral, Lula e Flávio Bolsonaro aparecem empatados no segundo turno com 45% cada, enquanto no primeiro turno, Lula lidera com 38%. O presidente da Câmara dos Deputados, Hugo Mota, garantiu que os pedidos de abertura da CPI da operadora de saúde Master vão seguir à risca o regimento interno. Até o momento, o Congresso Nacional já acumula 7 requerimentos que pedem uma investigação detalhada sobre a empresa. Desse total, 5 pedidos já conseguiram reunir o número mínimo de assinaturas dos deputados para começar a andar, mas o processo ainda está travado. Nos bastidores de Brasília, a pressão política está aumentando para que a comissão saia logo do papel. Agora, a expectativa gira em torno dos próximos passos formais para que a investigação seja finalmente oficializada. Mesmo após o Senado rejeitar o nome de Jorge Messias, o presidente Lula avisou a aliados que vai mandar a indicação do advogado-geral da União de volta para os senadores. O plano do presidente é fazer esse reenvio antes das eleições de outubro para marcar posição e mostrar que a escolha é um direito dele. Lula avalia que a rejeição não foi por falta de competência técnica de Messias, mas sim uma provocação política da oposição contra o governo. O advogado-geral da União está de férias após o BAC, enquanto o presidente garantiu que não vai mexer na sua equipe de articulação política. Apesar de sofrer pressão para indicar uma mulher e evitar novos riscos, Lula decidiu bater o pé e insistir no aliado. O senador Flávio Bolsonaro virou alvo de duas representações no Conselho de Ética do Senado após ser acusado de pedir dinheiro ao banqueiro Daniel Vorcaro. Os partidos PSOL, Rede Sustentabilidade e Missão acusam o parlamentar de quebra de decoro e pedem a perda do seu mandato. No entanto, o andamento do caso enfrenta um grande obstáculo, já que o colegiado responsável por analisar a denúncia não realiza nenhuma reunião há quase 2 anos. Um processo anterior contra o senador também continua travado no Conselho devido a essa paralisação das atividades. Diante desse cenário de inatividade do órgão, analistas indicam que uma definição sobre a abertura da nova investigação contra Flávio deve ocorrer em ritmo lento.
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2: 11 horas e 15 minutos. Ah, nossos ouvintes pelo rádio são muitos, inclusive a Beth Pess está pelo rádio. Ela mandou um oi. O Jonathan Mega Geladinhos também. Grande abraço a todos. Ótima semana, excelente segunda-feira. Continue na sintonia que a rotativa está só começando. A gente já volta, tá?
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9: São 11 horas e 21 minutos. Antônia Cleusa Devatos com a gente na live da Rotativa. Carlos Alberto dos Santos também, e pelo rádio muitos ouvintes. Gente, a Gazeta de Bebedouro deste final de semana veio novamente recheada de notícias. E a gente traz aqui que no primeiro quadrimestre, UPA de Bebedouro registra 45,7 mil atendimentos. Então a UPA, Unidade de Pronto Atendimento de Bebedouro, realizou 12.536 atendimentos em abril, mantendo o patamar elevado de procura pela unidade, consolidando o segundo maior volume mensal de 2026, segundo a Gazeta de Bebedouro. A média diária chegou a 417,9 pacientes atendidos por dia. Mesmo com leve retração em relação a março e ao mesmo período do ano passado, abril apresentou crescimento expressivo quando comparado aos primeiros meses deste ano, especialmente sobre fevereiro e janeiro, reforçando a pressão contínua sobre o sistema de urgência e emergência da cidade. No acumulado entre janeiro e abril, a UPA já soma 45.723 atendimentos, número superior ao registrado no primeiro quadrimestre de 2025. A clínica médica segue concentrando a maior parte da demanda, enquanto a pediatria alcançou em abril o maior volume de atendimentos infantis de 2026. E vamos falar do eleitorado bebedorense. A Gazeta trouxe aqui que o eleitorado aqui de Bebedouro encolhe com 56,5 mil votantes neste ano de 2026. A Justiça Eleitoral aponta queda gradual no eleitorado, destaca predominância de votantes entre 45 e 69 anos. Então, Bebedouro possui atualmente 56.550 eleitores aptos a votar nas eleições agora de 2026, segundo dados da 24ª Zona Eleitoral, divulgados à Gazeta de Bebedouro. E a cidade tem 19 locais de votação e 181 sessões eleitorais. Os números mostram redução gradual do eleitorado nos últimos anos. Em 2024 eram 57.453 eleitores e em 2020 59.935. Nas eleições presidenciais de 2022, o total chegou a 60.070 votantes aptos. O levantamento também revela que a maior parte do eleitorado está na faixa entre 45 e 69 anos, seguida pelo grupo de 25 a 44 anos. Em nível nacional, o Tribunal Superior Eleitoral informou que o Brasil ultrapassou a marca de 158 milhões de eleitores para as eleições 2026. A biometria já alcança 88,78% do eleitorado, equivalente a cerca de 140 milhões de pessoas. Desde a reabertura do cadastro eleitoral, no fim de 2024, foram realizados 15 milhões de atendimentos, além de 5 milhões de novos alistamentos e 3 milhões de transferências de domicílio eleitoral. Com o fechamento do cadastro, a Justiça Eleitoral inicia agora a fase final de preparação do pleito, cujo primeiro turno está marcado para 4 de outubro. Agora nós vamos para as notícias da polícia, né? Nós temos aqui da Polícia Civil apreendendo aqui adolescente que gerou pânico em escola de Monte Azul Paulista. É a Polícia Civil de São Paulo. Através da Delegacia de Polícia de Monte Azul Paulista, confirma que na manhã de sexta-feira, que passou agora dia 15, deu cumprimento à ordem judicial de apreensão e internação de um adolescente que na última segunda-feira, 11, teria praticado atos infracionais na Escola Municipal Nena Buch, na própria cidade de Monte Azul Paulista. E segundo o que pode ser apurado até o momento, esse adolescente, na manhã do dia dos fatos, possivelmente irritado com o comportamento anterior de um colega, teria comparecido normalmente à unidade escolar, porém, em dado momento, passou a dizer que iria matar alguém dentro da escola. E, em seguida, evadiu-se do interior da unidade de ensino e, a partir da via pública, passou a arremessar pedras contra a parte interna da sua própria escola. Na sequência, desapareceu, mas voltou em seguida, já trazendo consigo uma faca artesanal, ganhando aí o interior da unidade e passando a esfregá-la contra uma parede em atitude claramente ameaçadora. Diante do agravamento da situação, a direção da escola entendeu por bem acionar a Guarda Civil Municipal, que ali logo compareceu e logrou êxito em deter o adolescente, apresentando-a da delegacia de plantão Polo de Bebedouro, onde os fatos foram noticiados e documentados pela autoridade policial que encontrava-se de plantão. Posteriormente, com o redirecionamento dessa ocorrência para a Delegacia de Polícia de Monte Azul Paulista, o delegado de polícia, o Dr. Flávio Martins Vilela Tavares, que é responsável ali pela Delegacia de Monte Azul, entendeu por bem representar ao Poder Judiciário para que fosse decretada a internação provisória desse adolescente, cuja medida acabou sendo deferida pela autoridade judiciária. E na manhã da sexta-feira, então, deram cumprimento à ordem judicial, localizando e apreendendo esse adolescente, o qual está sendo recambiado aí para uma unidade de internação da Fundação Casa, onde vai permanecer à disposição do Ministério Público, do Juizado da Infância e da Juventude, da própria comarca de Monte Azul Paulista. Temos aqui uma tentativa de homicídio, né? A equipe da Polícia Militar aqui de Bebedouro foi acionada via Copom para atendimento inicial de uma ocorrência no bairro Cláudia 2. E no local, os policiais apuraram que a vítima, um adolescente de 15 anos, estava em uma adega na região, quando, após desentendimento com o indivíduo, foi atraída para o lado externo do estabelecimento. E, em seguida, o suspeito efetuou 3 disparos de arma de fogo, sendo 1 para o alto e 2 em direção à vítima, que foi atingida na perna direita. E, após os disparos, o adolescente correu e buscou abrigo em uma residência próxima, onde recebeu ajuda até a chegada do socorro. A vítima foi encaminhada à unidade de pronto atendimento, à UPA, onde recebeu atendimento médico, apesar do ferimento. Não corria risco de morte. Populares informaram a identidade do possível autor, que fugiu após o crime, e a equipe realizou diligências e compareceu ao endereço do suspeito, porém ele não foi localizado. A ocorrência foi apresentada à Polícia Civil e registrada como tentativa de homicídio, permanecendo o caso em investigação. Neuzinha Abuso, como vai você, minha linda? Aí na live, o Kleber Silva Martins, o Vanderlei Silva está com a gente também. Grande abraço a todos. Vamos para as últimas do esporte com o apresentador De Luca. Vamos lá.
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11: E aí, tudo certinho? Tudo bem? Ótima segunda, excelente semana. Bora começar por aqui mais uma edição das Últimas do Esporte. Comigo, De Luca, todas as informações de tudo que rolou nesse final de semana nos principais campeonatos no Brasil e no mundo.
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11: Vamos começar fazendo aquele giro no sábado pela Série A. Atlético de Minas vence o Mirassol por 3-1. Cissé, Maicon e Minda marcaram. William Machado descontou. Inter goleou Vasco por 4-1. Carboneiro duas vezes. Alejandro e Bernabé marcaram. Andrés Gomes descontou. Fluminense vence o São Paulo por 2-1. John Kennedy e Canóbio marcaram. Dória desconta. Em noite de golaços, Palmeiras e Cruzeiro empatam em 1-1. Arruí e Felipe Anderson marcaram.
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11: As atenções estavam todas voltadas para Neymar na manhã de ontem, véspera da convocação de Carlo Ancelotti para a Copa do Mundo. Mas quem brilhou e muito foi Breno Lopes, que decidiu a vitória por 3-0 do Coritiba sobre o Santos na Neoquímica Arena em São Paulo, em jogo válido pela 16ª rodada do Brasileirão. O atacante do Coritiba marcou 2 vezes e sofreu o pênalti que foi convertido por Josué, todos no primeiro tempo. Na segunda etapa, Neymar foi protagonista, mas por causa de um erro da arbitragem, o santista foi substituído por engano e precisou deixar o jogo antes do previsto.
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11: Botafogo venceu o Corinthians por 3-1 ontem no estádio Nilton Santos pela 16ª rodada do Campeonato Brasileiro. O grande destaque da partida foi o atacante Arthur Cabral, autor de um hat-trick no confronto. Com 3 gols, ele chegou a 7 no total e assumiu a vice-artilharia do torneio nacional. De quebra, o Glorioso também se tornou o dono do melhor ataque da competição, com 29 bolas na rede. Do outro lado, o Timão voltou à zona de rebaixamento. Garro balançou as redes para a equipe paulista. Tô de volta daqui a pouquinho, já trazendo muito mais por aqui. Fique ligado.
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9: 11 horas e 31 minutos. A Tatiana Batista tá na live com a gente, acompanhando as notícias também. Breve intervalo, daqui a pouquinho a gente volta falando que Bebedouro tem menor número de ocorrências criminais entre as cidades da região. Daqui a pouquinho.
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0: São 11 horas e 36 minutos. Sérgio Casimiro, como vai? Sempre com a gente, né, Sérgio? Vicente Cobal Medeiros, querido também. Ó, o Luiz Mauro tá pelo rádio. A dona Neide, grande abraço, né? Gente, nós vamos ouvir agora a Simone Rodrigues, que é comandante da GCM. A semana passada teve um evento importante em São Paulo, voltado aí, né, para os cuidados com a mulher, a segurança da mulher, porque a gente tem visto muitos feminicídios, né? A mulher tem sofrido bastante na mão dos homens. Então, teve um evento importante onde a Simone esteve lá presente. E ela conta pra gente como foi esse evento. É com você, Simone.
6: Bom dia, Claudinha. Bom dia aos ouvintes da RBFM. Na última terça-feira, eu estive em São Paulo para participar de um lançamento de um programa referente a mulheres vítimas de violência doméstica. Esse encontro foi promovido pelo governador do estado de São Paulo, Tarcísio de Freitas, onde esteve presente a primeira-dama Cristiane de Freitas e a primeira mulher a comandar a Polícia Militar do estado de São Paulo, a Coronel Glauci. Eu, enquanto coordenadora da Patrulha Maria da Penha, a secretária da Promoção Social, a Muriel Hernandes, e a coordenadora Cristiane, nós estivemos lá acompanhando esse lançamento desse programa, representando o nosso município. Estivemos lá também reforçando, né, esse compromisso que temos do fortalecimento da segurança pública e das políticas públicas voltadas às mulheres vítimas de violência. Na ocasião, esse programa São Paulo por Todas, Mais Segura, foi uma iniciativa que fortalece as políticas públicas de proteção às mulheres vítimas de violência em todo o nosso estado. Esse programa, Claudinha, ele busca também ampliar a rede de acolhimento e proteção e acompanhamento de todas essas mulheres. Promove uma atuação integrada entre o estado e os municípios. E um dos pontos importantes, né, desse projeto é justamente a integração das guardas civis municipais, né, junto ao estado, que desenvolve esse projeto da Patrulha Maria da Penha, que é o que temos aqui em nosso município, e ele fortalece ainda mais o trabalho preventivo, que acompanha todas as medidas protetivas e todas as proteções das mulheres em situação de vulnerabilidade. Para nós, enquanto GCM, enquanto município, participar desse encontro foi extremamente importante. Isso demonstra que o nosso município está, os municípios, né, estão sendo incluídos cada vez mais nessa rede de proteção. A segurança pública, ela

0: passa, né, da integração de forças, principalmente pelo cuidado que tem com as pessoas, com as mulheres. Então a gente segue empenhado, cada vez mais aprimorando, né, o atendimento humanizado e a prevenção e ao combate à violência doméstica em nosso município. Eu agradeço a oportunidade e bom dia.
1: Obrigada, Simone, viu? Trazer para a gente essas notícias, a participação de vocês nesse evento tão importante em São Paulo, né? Bebedouro, assim, está bem fortalecido nessa questão de defender as mulheres, graças a Deus, né? Gente, temos a notícia aqui que Bebedouro tem menor número de ocorrências criminais entre cidades da região. Foi um levantamento realizado pela Gazeta de Bebedouro, que veio na edição da Gazeta deste final de semana, com base nos dados divulgados pela secretaria, né? A Secretaria de Segurança Pública revela aí diferenças significativas nos índices criminais entre cidades da região no primeiro trimestre deste ano de 2026. E entre os municípios analisados, Bebedouro apresenta o menor volume absoluto de ocorrências, com 273 registros. No outro extremo, né, aparece Barretos, que lidera os números regionais, com 617 ocorrências no trimestre, além de registrar 317 furtos gerais, maior índice entre as cidades comparadas. A vizinha cidade também apresenta altos números de lesões corporais dolosas, crescimento nos acidentes também de trânsito com vítimas. E além de Bebedouro e Barretos, o levantamento analisou dados de Sertãozinho, Matão e Jaboticabal, observando indicadores como homicídios, furtos, roubos, acidentes de trânsito com vítimas e crimes sexuais registrados entre janeiro e março deste ano. Vamos falar agora de Ribeirão Preto liderando geração de empregos, né, na região, uma cidade maior. E Bebedouro fechando aí março com um saldo de 288 vagas. Então, a região analisada pela Gazeta fechou março de 2026 com saldo positivo de empregos formais, impulsionada principalmente pelo desempenho de Ribeirão Preto, que liderou a geração de vagas com carteira assinada entre os municípios avaliados. O levantamento foi realizado com base nos dados do CAGED, né, que é o Cadastro Geral de Empregados e Desempregados do Ministério do Trabalho e Emprego, e considera os municípios de Bebedouro, Barretos, Ribeirão Preto e Sertãozinho, né? Ribeirão Preto foi então o município que mais abriu vagas, com um saldo positivo de 2.059 postos aí de trabalho. E na sequência aparece Bebedouro com 288 vagas, e Sertãozinho foi a única cidade analisada a fechar março no vermelho. Inclusive, nós temos setores de serviços e jovens impulsionando pontos positivos do mercado de trabalho aqui em Bebedouro. O Observatório Econômico apresentou o raio-x do emprego, no qual Bebedouro apresenta aí o saldo positivo na geração de empregos no primeiro trimestre deste ano, nos setores de serviços, construção, comércio e indústria. O destaque foi para o setor de serviços, responsável pela criação de 356 vagas, impulsionando principalmente pelas áreas de administração pública e educação. Os dados também apontam um crescimento na contratação de profissionais com ensino superior completo, que registraram um saldo positivo de 304 vagas, reforçando a valorização de qualificação profissional no mercado de trabalho. Outro ponto positivo foi a inserção de jovens no mercado formal. Trabalhadores entre 14 e 18 anos apresentam um saldo positivo, com destaque para os jovens de 18 anos, responsáveis pela geração de 102 vagas no mesmo período. Vamos agora a Crislaine Felipe com a gente. Ô, Claudinha, aniversariante do mês. É, amiga, obrigada pelo carinho, pela lembrança, né? E agora nós vamos para o Time News, segunda edição, as notícias do Brasil e do mundo com Alexandre Ricarte.
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3: Olá, tudo bem? Eu sou Alexandre Ricarte. Está começando mais uma edição do Time News. Vamos às notícias. STF dá prazo até esta semana para Planalto e Congresso se manifestarem sobre lei da dosimetria. Trump faz ameaça ao Irã na internet e exige rapidez nas negociações sobre o conflito. Estados apoiam plano do governo contra crime organizado, mas aguardam regras para liberar recursos. OMS declara surto de ebola na África como emergência global após mortes no Congo. Está começando o Time News.
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3: O Palácio do Planalto e o Congresso Nacional devem enviar esta semana suas explicações ao ministro Alexandre de Moraes do STF sobre as ações que questionam a chamada Lei da Dosimetria, a norma que reduz as penas dos condenados pelos atos de 8 de janeiro e pode beneficiar o ex-presidente Jair Bolsonaro, teve o veto de Lula derrubado pelo Legislativo. O governo federal pretende defender a inconstitucionalidade da medida, enquanto o Congresso deve argumentar que tem o direito de legislar sobre o tema. Partidos de esquerda e a Associação Brasileira de Imprensa acionaram a corte alegando que a lei viola a separação dos poderes e tenta anistiar crimes graves de forma direcionada. Por segurança jurídica, Moraes já suspendeu os pedidos de aplicação da nova regra até que o plenário do Supremo tome uma decisão final. O presidente dos Estados Unidos, Donald Trump, publicou uma forte ameaça ao Irã em sua rede social, afirmando que o país deve agir rápido ou não sobrará nada deles. As duas nações tentam negociar o fim da guerra iniciada em fevereiro sob mediação do Paquistão, mas as conversas enfrentam sérios impasses. Washington exige o encerramento do programa nuclear iraniano e a liberação imediata do Estreito de Hormuz, uma rota marítima crucial que está bloqueada. Por outro lado, Trump tem rejeitado as propostas de Teherã, classificando as exigências dos líderes locais como inaceitáveis. O ministro das Relações Exteriores do Irã rebateu as declarações e declarou que o país não confia nos norte-americanos para dialogar. Diversos governos estaduais sinalizaram apoio ao programa contra o crime organizado lançado recentemente pela gestão federal para intensificar o combate às facções. No entanto, importantes estados como São Paulo, Rio de Janeiro e o Distrito Federal ainda aguardam o detalhamento técnico e operacional das regras antes de confirmarem a adesão. O plano prevê um investimento de 11 bilhões de reais, sendo 1,06 bilhão em recursos diretos da União e 10 bilhões em linhas de financiamento operadas pelo BNDES. A fatia bilionária de crédito será voltada para a compra de viaturas, equipamentos e novas tecnologias de segurança, dependendo da aprovação de projetos locais. O Palácio do Planalto tenta acelerar a publicação das normas no Diário Oficial para dar uma resposta na área de segurança e impulsionar a popularidade do presidente em ano eleitoral. A Organização Mundial da Saúde, OMS, declarou o novo surto de ebola na República Democrática do Congo e em Uganda como uma emergência de saúde pública de importância internacional. A medida foi tomada após o registro de 80 mortes, 8 casos confirmados em laboratórios e mais de 240 suspeitos, a maioria na província congolesa de Ituri. As autoridades de saúde estão em alerta máximo devido ao risco de propagação internacional, já que novos contágios sem vínculo aparente foram detectados em Kampala, capital de Uganda. O vírus atual apresenta uma taxa de mortalidade agressiva que varia entre 60% e 80% dos infectados. Diante do cenário, a OMS recomendou que os países ativem seus comitês de crise e envolvam líderes locais para reforçar o rastreamento de contato e conter o avanço da doença.
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1: 11:48, breve intervalo, a gente já volta com mais informações na Rotativa RB.
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1: 11h53, temos a notícia boa do governo de São Paulo formalizando a parceria com a Cooper Citrus, né, ampliando o polo de inovação agroindustrial. Então, o governo do estado de São Paulo, por meio da Fundação ITESP, formalizou aí a assinatura do termo de permissão de uso com a Fundação de Pesquisas Agroindustriais de Bebedouro, FUBAP, Cooper Citrus. O ato representa aí um avanço institucional relevante para o fortalecimento da inovação, da pesquisa aplicada e da capacitação de produtores rurais no estado. O termo regulariza a cessão de área pública estadual de aproximadamente 112,5 hectares aqui em Bebedouro, destinada à implantação e operação de complexo, né, permanente voltado à formação técnica, desenvolvimento tecnológico, pesquisa agroindustrial e ações ambientais. E a iniciativa não gera custos ao estado, ficando sob responsabilidade da Cooper Citrus FUBAP todos os investimentos, manutenção e operação do espaço. A formalização garante segurança jurídica e regularidade dominial a uma ocupação já existente, consolidando as condições necessárias para a continuidade e a expansão das atividades. A área de propriedade da Fundação ITESP vinha sendo utilizada para ações de capacitação, inovação e desenvolvimento ambiental, que agora passam a ocorrer de forma plenamente regular e transparente. Maravilha! Vamos falar da Prefeitura de Bebedouro, a Secretaria da Saúde realizando ação de vacinação em unidade escolar. Realizou aí no dia 12 a ação de vacinação promovida pela ESF Dr. Ulisses de Carvalho, na CEMEI Professora Eliane De Vito Ferreira Pena, no Alvorada. Então, durante a ação foram aplicadas vacinas contra a influenza, além da análise das carteiras de vacinação dos alunos para identificação de doses em atraso. Também foi realizada a vacinação dos profissionais que atuam na unidade escolar, e a iniciativa reforça o compromisso da Secretaria Municipal de Saúde com a prevenção e a ampliação da cobertura vacinal no município. Lembrando vocês que a vacina contra a gripe e a influenza você encontra nos postos de saúde da nossa cidade, tá? E a Casa da Criança, hein, pessoal? Irmã Crucifixa vem aí com a promoção da pizza, né, pré-assada. Vai ter pizza portuguesa, calabresa, queijo, lombo, frango apresentado. Aí você escolhe o sabor, adquire a pizza para colaborar com essa entidade que cuida das crianças há tantos anos e com tanto carinho. A entrega vai ser sexta-feira, dia 22 de maio. Custa R$ 37,00 cada pizza, viu? Você pode procurar ali na Casa da Criança Irmã Crucifixa. Tem pessoas vendendo também pela cidade, mas você aí pode ir direto na Casa da Criança ali na Brandão Veras 1250 para adquirir o vale brinde aí, né, o valinho da pizza que você vai comprar para você pegar na sexta-feira, tá certo? Vamos colaborar, vamos ajudar a Casa da Criança Irmã Crucifixa. Vamos agora para as últimas do esporte com o apresentador De Luca. Vamos lá?
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12: De volta por aqui com mais informações. De volta às últimas do esporte.
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12: Com tensão até os últimos minutos, Bahia e Grêmio ficaram no empate em 1-1 na tarde de ontem e ampliaram a má fase no Campeonato Brasileiro. Em tarde de protestos antes, durante e após o jogo na Casa de Apostas Arena Fonte Nova, o confronto esquentou só mesmo na etapa final. O clube gaúcho abriu o placar com Vieri e a equipe baiana deixou tudo igual com Sanabria e pressionou pela virada.
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12: O Red Bull Bragantino venceu Vitória por 2-0 pela 16ª rodada do Campeonato Brasileiro em Bragança Paulista. Os gols do Massa Bruta foram marcados por Thiago Volpe de pênalti e Lucas Barbosa. O resultado colocou o time do interior de São Paulo na briga por uma vaga na Libertadores do ano que vem.
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12: Chapecoense e Remo, donos das piores colocações na tabela de classificação do Campeonato Brasileiro, se enfrentaram neste domingo em partida válida pela 16ª rodada, com o mesmo objetivo, vencer na Arena Condá para ganhar fôlego na luta contra o rebaixamento. E quem conquistou a meta em um jogão foi o clube visitante, que venceu por 3-2 com gol contra no fim, anotado pelo zagueiro Bruno Leonardo. Antes, Pikachu e Jajá balançaram a rede a favor do Leão Azul, e Rafael Carvalheiro e Neto Pessoa fizeram para o Verdão.
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12: Atlético e Flamengo empataram em 1-1 ontem na Arena da Baixada pelo Campeonato Brasileiro. O time da casa marcou no início com Mendoza, que contou com falha grosseira de Rossi. Depois do gol, o Flamengo teve mais posse e presença no ataque, mas seguiu com dificuldade de furar a retranca. O empate saiu apenas no fim, com finalização na pequena área de Pedro, o artilheiro isolado do campeonato. Tô de volta amanhã trazendo mais informações por aqui. Tudo o que rola e acontece no mundo da bola, você fica sabendo primeiro aqui na Melhor. Abração do Deluca, ótima segunda, excelente semana. Fiquem com Deus e até a próxima. Tchau, tchau, valeu.
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1: São 11 horas e 59 minutos. Só quem apareceu aí na live, Dani? Silvana Francisco, minha irmã querida. Tá lá no São Benedito acompanhando pela live. A Maria também. A Maristela Machado, grande abraço. A Leandra Carneiro Batista também. E pelo rádio. Ah, são muitos ouvintes, inclusive o Fernandinho eletricista. Grande abraço, querido. Breve intervalo e a gente já volta falando de economia e previsão do tempo.
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14: São 12 horas e 7.
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14: Agora sim, 12 horas e 7 minutos. Ótima tarde a todos de segunda-feira. Excelente semana. Toque Econômico de hoje, trazendo o dólar comercial a R$5,07. O dólar turismo, R$5,18. Cotação do euro, R$5,85. O grama do ouro, R$734,24. E Bitcoin, a moeda digital, R$383.516,67. E a previsão do tempo para Bebedouro hoje, segunda-feira, dia 18, sol com muitas nuvens, pancadas de chuva agora à tarde, viu, pessoal? E à noite também. A mínima é de 18, a máxima é de 25 graus neste momento na cidade Coração, 23 graus. Breve intervalo e na sequência 5 minutos com Alexandre Garcia.
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3: Olá, amigos de Bebedouro. Bom dia, ouvintes da RB 88.3 FM. No nosso encontro de hoje, eu vou falar sobre como tratar o assunto IP. Vou falar também que história é essa de afastar o delegado que estava investigando o Lulinha. Será que foi só coincidência? E falar, claro, sobre o caso Flávio e o que está acontecendo. E as consequências no Datafolha. Bolsonaro, presidente, não pôde nomear o seu chefe da Polícia Federal, diretor-geral da Polícia Federal, Alexandre Ramagem, proibido por Alexandre de Moraes. Não nomeou. Fizeram um inquérito para apurar se o presidente Bolsonaro interferia nas investigações da Polícia Federal. O inquérito apurou zero, não interferia. Tiraram o delegado, puseram outro para fazer outro inquérito. Segundo inquérito, chegou ao mesmo resultado. Bolsonaro não interferiu em nada. Bom, hoje, o que está acontecendo? Um delegado que prendeu o careca do INSS, que está investigando um roubo cruel e gigantesco de 6 bilhões de dólares, perdão, 6 bilhões de reais de aposentados e pensionistas idosos da Previdência, prendeu o careca e está investigando o filho do presidente da República, o Fábio Luiz, o Lulinha, que está aqui na Espanha preventivamente e investigando a mediadora de tudo isso, Roberta Luxinger. Aí o delegado perde o inquérito, é transferido para Minas Gerais, sob a alegação de que ele estava com saudade das alterosas. O delegado se chama Guilherme Figueiredo Silva, com um ano de investigação. Imagina tudo que já está armado na cabeça dele, e avançando e sabendo de tudo. Não, foi tirado de lá. O deputado Cabo Gilberto está pedindo para a Procuradoria-Geral da República saber por quê. Claro que não vai saber. Está muito na cara que é uma coincidência a gente achar que não há interferência do presidente da República ou de alguém que quer agradar o presidente da República e tira esse delegado que está investigando demais. Gente, não é um casinho qualquer. É o roubo, pouco a pouco, para não perceber, de 6 bilhões de idosos, acho que 3 milhões de idosos, 2 milhões de idosos, algo assim. Cruel, crudelíssimo, merece, olha... Merecia, se tivesse pena de morte, no Brasil mereceria pena máxima, né? Mas não tem. Aí a gente pensa em outra coisa também. No Toffoli, quando era relator do Master, não andava nada, porque ele congelava a investigação e blindava o que era descoberto. Passou para o André Mendonça, está aí essa correria. Até o pai do Vorcaro já está preso, que era o sujeito que administrava as turmas daquele bando mafioso, que não era de um banqueiro, nem de aprendiz de banqueiro. Que tinha a turma, que quebrava os dentes de um jornalista se precisasse, e tinha os meninos que mexiam na internet para atacar o Banco Central e defender o Master. Tinha tudo isso. Bom, falei disso sem falar no Flávio ainda, né? Porque os assuntos vão amadurecendo. O Datafolha mostrou que não afetou nada, porque saiu na quarta-feira. O Datafolha recolheu informações, fez pesquisa, na terça, na quarta e na quinta. E não mudou nada, está o Flávio empatado com o Lula em 45% no Datafolha. E é bom a gente lembrar que o eleitor brasileiro parece que não acompanha muito os fatos. Engole sapos, até um sapo barbudo já engoliu, né? Depois do Mensalão ainda reelegeu o Lula, né? Então, depois ainda reelegeu Dilma, depois a maior catástrofe no PIB brasileiro. Então parece que não afetou muito e está todo mundo discutindo, principalmente a mídia anti-Bolsonaro, que estava quieta porque Bolsonaro estava fora do baralho e o filho parecia que ia ser presidente e a mídia ficou com o pé atrás. Agora viu a oportunidade de enfraquecer a candidatura e ao mesmo tempo enfraquecer a bilheteria do filme e bota a boca no mundo. O Flávio escorregou, né? Nessa fraterna amizade com o Vorcaro. Na hora que todo mundo sabia já, ele devia se afastar. Não se afastou, ele tem que ser mulher de César. Não basta ser honesto, tem que parecer ser honesto. E todos os erros que ele cometeu, nenhum foi mais grave do que esses erros que a gente já conhece aí. De 129 milhões, de taiaiá, de mesada, de receber Vorkar no palácio, não, está tudo aí. Por que não fazem uma CPI para mostrar tudo transparentemente? Aí trata todo mundo por igual, não é? 5 minutos com Alexandre Garcia na RBFM é um oferecimento da agropecuária Nossa Senhora Aparecida. De Brasília para a RB 88.3 FM, Alexandre Garcia.
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1: São 12 horas e 24 minutos. Chegamos ao final da Rotativa RB. A todos que acompanharam as notícias com a gente, forte abraço. Ótima semana e excelente segunda-feira. E continue nessa sintonia, 88.3 RBFM. Nossa paixão é você, Devanir Menegildo, na escuta também. Maristela Machado, querida. Grande abraço a todos os nossos ouvintes pelo rádio também. Continuem com a gente. Boa semana.
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1: Muito boa tarde a você, menina. Muito boa tarde a você, menino. Como é que vocês estão aí? De bem com a vida, na melhor, na mais gostosa, na mais ouvida, né? Opa, que legal, tô chegando, hein? Tô chegando nesta segunda-feira linda, maravilhosa, 18 de maio, ano de 2026. Obrigado a você pelo carinho, pela sua companhia, pela sua preferência. Você que tá ligadinho aqui na RBFM 88.3, a mais gostosa, a mais ouvida de toda a cidade, toda a região, beleza? Ó, parabéns a você que completa mais aninho de vida hoje. Saúde, paz, amor, carinho. Tudo de bom pra você, chegando com muita música, muita informação e também a sua participação, tá? 996018304, 996018304 é o nosso WhatsApp aqui da RBFM. Então é o seguinte, vamos começar com música boa de verdade pra você que tá curtindo a programação RBFM.
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1: Começando com Maiara e Maraíza e Gustavo Lima. Foi ele que fez. Boa tarde a você. 1 e 1.

0: Gustavo Lima, foi ele que fez, né? Pra você ligadinho na melhor, meu amigo Joãozinho Liberato tá aqui já na linha. Boa tarde, Joãozinho. Fala comigo, meu querido. Tudo jóia?
1: Tudo bem, boa tarde pra nós, meu querido.
0: E aí?
1: Uma boa semana abençoada pra você, pra todo mundo que tá ouvindo nós aí.
0: Opa!
1: Esse eu vim, manda aí pra nós aí, Raimundos. Eu quero ver o Oco ao vivo, a braba. Tá pra começar a semana aquele jeitão. É nóis, Silvinho?
0: É nóis, hein?
1: Manda um abraço pra todo mundo lá, Cidade de Coração, Pedro Pascoal, Bart e o Chico.
0: Beleza.
1: JTM Moda, Bart Sandrão.
0: É nóis, meu irmão.
1: Valeu, RB.
0: É nóis.
1: Nossa paixão é você. Tamo junto, Silvinho.
0: Valeu, garoto. Bom começo de semana, ótima segunda. Ligadinho aqui, com certeza, na mais gostosa, na mais ouvida. Começando bem, viu? Raimundos, eu quero ver o Oco. Boa tarde a você. Aumenta o som, vem comigo. Alô, Joãozinho, boa tarde, RB. Nossa paixão é você.

0: 1 e 9, tá aí, eu quero ver o Ocos, Raimundos, alô Joãozinho Liberato, boa tarde você, meu irmão, obrigadão pelo carinho aí, pela audiência, pela companhia, ligadinho na melhor, com certeza, né, começando muito bem a sua semana, ó, mandando bala aí, moleque.
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0: Matheus e Cauã, Simone Mendes, Meu Silêncio. 1:10 agora, boa tarde a você. Manda seu alô 996018304. Bora comigo, vem.

0: 1 e 12, Matheus e Cauã, Simone Mendes, pra você ligadinho na melhor e boa tarde a você ligado na mais gostosa, na mais ouvida. Lembrando você que Mega Sena Concurso 3009, prêmio acumula e próximo sorteio vai pagar 300 milhões de reais, hein? Sorteio da Mega Sena, gente, olha só, 300 milhões de reais é muita grana pra você, né? Então fica ligado aí, viu? 1 e 13 agora, boa tarde, rapidinho. Eu vou pro meu intervalo comercial, Fernandinho, eletricista na sintonia, Luiz Mauro também na sintonia, Adilson do Basquete, boa Adilson, boa tarde a você. Obrigado pelo carinho, audiência e companhia. Ligadinho na melhor, na mais gostosa, volto já.
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1: Meninas e meninos, ótima segunda-feira pra você ligadinho na melhor, na mais gostosa, na mais ouvida RBFM, Bebedouro, São Paulo, Brasil, para o mundo. Tá tudo bem aí, tudo legalzinho? Ó, manda o seu alô pra gente aí também, viu? 996018304. Fica à vontade, manda seu alô, manda seu beijo, pede sua música que eu toco pra você, certinho? Abração a toda a rapaziada aí da construção civil que está aí ligadinho na melhor, na mais gostosa, na mais ouvida. Bora curtir, molecada, vem pra cima!
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1: Cristiano Araújo, Maldita Saudade, Bruno e Marrone, Pra Ter o Seu Amor. Boa tarde, vem comigo.
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0: Ter o Seu Amor, Bruno e Marrone, pra você ligadinho na melhor. Boa tarde a você, né? Meu amigo Joaquim, DM Agrícola, fala comigo, Joaquim. Boa tarde, meu irmão. Como é que você tá, meu querido?
1: Boa tarde, chuva, hein, meu querido.
0: Você tá bom?
1: Boa tarde pra nós, uma boa tarde a todos os ouvintes.
0: É nóis, hein?
1: Como é que você tá, meu amigo?
0: Bom demais.
1: Aqui tá tudo bem também, graças a Deus.
0: Que beleza, Chuvinho, hein?
1: Manda mais um musicão pra nós aí.
0: Qual vai?
1: Aline, João Aline. Mineiro e Marciano.
0: Tá na agulha aqui
1: pra
0: já,
1: pra vocês e pra todos os ouvintes.
0: Beleza.
1: Essa segundona maravilhosa.
0: Valeu, meu amigo, que Deus abençoe, tamo junto.
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0: Olha, deixa eu mandar os parabéns hoje pra minha filha do meu coração, né? A Maria Clara. Maria Clara completando hoje 11 aninhos de vida, né, Maria Clara? Beijo aqui do tio, viu? Que te ama demais, tá bom, lindona? Beijo no coração do tio, da mamãe, Dani Cardoso, da irmãzinha Silva, a Maria Xixilha, o João, da Isabela e de todos que gostam muito de você, viu? Parabéns pra você, saúde, paz, amor, carinho, muito Deus na sua vida, viu, lindona? Beijo. Aproveite bastante essa data linda e maravilhosa, bebê. Beijo pra você, viu? Maria Clara, hoje fazendo mais um ninho de vida, mais um aniversário. Deus abençoe sempre, lindona. 1h26 agora, indicação do meu amigo Joaquim, João Mineiro e Marciano. Aline, boa tarde a você. E eu chorei. Aline, canta RB, nossa paixão. É você, bebê. Vem comigo, vem.

0: Meu amigo Joaquim, tá aí, João Mineiro e Marciano, Aline, boa tarde a você ligadinho na melhor aí, né? Minha amiga Edna Prats também, quer ouvir Moacir Franco, olha aí que legal, daqui a pouquinho tá rodando Moacir Franco também, viu Edna? O sorteio do concurso 3009 da Mega Sena foi realizado na noite de sábado, dia 16, né, em São Paulo. Nenhuma aposta acertou as 6 dezenas e o próximo concurso especial de 30 anos da lotérica, né, pagará o prêmio estimado de 300 milhões que não acumula, pessoal. Os números sorteados 4, 6, 8, 18, 21 e 30. 5 acertos, 136 apostas ganhadoras, levando R$ 19.052,37. 4 acertos, 6.714 apostas ganhadoras, levando R$ 636,14. Gente, o sorteio especial da Mega Sena será realizado às 11 horas do dia 24 de maio, né? As apostas também podem ser retiradas, podem ser feitas até às 22 horas no dia 23 de maio pelo aplicativo Loterias Caixa, pelo portal Loterias Caixa ou em qualquer lotérica do país, certinho? Então, meu amigo, não perde tempo não, hein? Hã? Olha, 300 milhões de reais, você pode ser aí o novo milionário do Brasil. Tá esperando o quê? Vai lá, faça sua fezinha.
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0: Em cima da pinta, 1h30, boa tarde a você.
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1: Muito bem, 1h36 agora. Boa tarde a você, minha amiga também aqui, Antônia Pavini. Boa tarde, dona Antônia. Tudo bem aí no Tropical, né? Curtindo a programação RBFM. Bora com música chegando. Chegando agora, João Neto, Frederico, Eduardo Costa, Nega Véia. Olha que legal, que top. Pra você curtir na programação,
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0: Edna Prat está aí pra você, a música dele, né? Moacir Franco, Seu Amor Ainda É Tudo. Ah, essa música é linda, João Mineiro e Marcelo regravou ela também, maravilhosa pra você, que tá ouvindo aqui, a mais gostosa, a mais ouvida, viu? RBFM, segura aí que eu tô indo pro meu intervalo rapidinho e eu tô voltando com mais músicas com Always Bom Jovem.
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0: Olha, eleitorado bebedorense encolhe com 56.500 votantes para 2026, tá? No primeiro quadrimestre, UPA de Bebedouro registra 45.700 atendimentos. Tudo isso e muito mais daqui a pouquinho pra você. Fica ligadinho aí que eu volto já. Fica aí, ó.
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0: Quem tá ouvindo a gente também é a dona Elza Florindo. Alô, dona Elza, boa tarde, viu? Obrigado pelo carinho, audiência e companhia. Tá na sintonia da RBFM, a mais gostosa, a mais ouvida. Que legal, hein? Até as quatro juntinho, misturado sempre. Bora comigo.
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3: 1h47 agora, boa tarde a você, ligadinho na melhor, né? Vandando aí, aquele abração pra você, curtindo a programação RBFM. Bora junto com a gente, até as 4 com muita música boa, certinho? Então, segura aí que a gente volta já já.
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3: Que legal, pessoal, 1h48 agora. Deixa eu mandar um abração pra Claudiana, tá lá em Crato, no Ceará, sempre que tá ouvindo a gente pela internet, né? Boa, que legal. Boa tarde, Claudiana, obrigado pelo carinho, viu? Roger Pipas também na sintonia da RB.
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3: Cleiton e Camargo, Quando um Grande Amor Se Faz. Boa tarde a você, ligado na melhor. 1h49 agora, vem comigo, vem.

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0: Shop, always ligadinho na melhor, ainda mais gostosa, na mais ouvida. Que delícia, né? É, minha amiga Ângela, minha colega, tá lá no Residencial Bebedouro também curtindo a programação RB. Ô Ângela, boa tarde, fala comigo, minha querida, tudo jóia com você, Ângela?
1: Boa tarde, Silvinho.
0: Oi.
1: Boa segunda-feira.
0: Opa.
1: Viu? Boa semana.
0: Obrigado,
1: pra
0: viu?
1: Pra você, pra tua família, pra
0: legal.
1: Todos que estão ouvindo. É a Ângela do Residencial Bebedouro.
0: Opa, legal.
1: Ô Silvinho,
0: oi.
1: Eu queria você tocar a sua música do Roberto Carlos.
0: Ah.
1: Eu quero oferecer pra colega Edna, a colega Regina,
0: sei.
1: O colega Marcelo,
0: uh-huh.
1: A colega Érica.
0: Beleza.
1: E a colega Mariazinha.
0: Chique.
1: Obrigadão, hein, Silvinho?
0: É nóis,
1: fica
0: Angela.
1: Com Deus.
0: Obrigado.
1: RB, nossa paixão é você.
0: Aí, tchau, Uria!
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0: 2 horas pontualmente em Bebedouro, meu amigo. Fica então aí que a gente volta já com mais, né, músicas pra você, muito mais alegria aqui na programação RBFM. Atenção, hein? Eleitorado bebedorense encolhe 56,5 mil votantes agora no ano de 2026, beleza? Fica ligado aí que eu volto já já.

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9: Meninos e meninas, Bebedouro possui atualmente 56.550 eleitores aptos, né, a votar nas eleições de 2026, segundo dados da 24ª Zona Eleitoral divulgados à Gazeta de Bebedouro. A cidade tem 19 locais de votação e 181 sessões eleitorais. Os números mostram redução gradual do eleitorado nos últimos anos. Em 2024, eram 57.453 eleitores. Já em 2020, era 59.935. Nas eleições presidenciais de 2022, o total chegou a 60.070 votantes, né, aptos. O levantamento também revela que a maior parte do eleitorado está na faixa entre 45 e 69 anos, né, seguida pelo grupo de 25 a 44 anos. Em nível nacional, o Tribunal Superior Eleitoral, TSE, informou que o Brasil ultrapassou a marca de 158 milhões de eleitores para as eleições de 2026. A biometria já alcança 88,78% do eleitorado, equivalente a cerca de 140 milhões de pessoas. Desde a reabertura do cadastro eleitoral no fim de 2024. Foram realizados também 15 milhões de atendimento, além de 5 milhões de novos alistamentos, né? E também 3 milhões de transferências de domicílio eleitoral. Com o fechamento do cadastro, a Justiça Eleitoral inicia agora a fase final de preparação do pleito, cujo primeiro turno está marcado para o dia 4 de outubro. 2:05 agora, né? Fica ligado que eu volto já, ó.
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9: 12:09, a UPA de Bebedouro, né? UPA de Pronto Atendimento de Bebedouro realizou 12.536 atendimentos em abril, mantendo o patamar elevado de procura pela unidade e consolidando o segundo maior volume mensal de 2026. Olha, a média diária chegou a 417,90 pacientes atendidos por dia. Mesmo com leve retratação com relação a março, ao mesmo período do ano passado, abril apresentou crescimento, né, expressivo quando comparado ao os primeiros meses deste ano, especialmente sobre fevereiro e janeiro, reforçando a pressão contínua sobre o sistema de urgência e emergência na cidade. No acumulado, entre janeiro e abril, a UPA já soma 45.723 atendimentos, né? Número superior, no caso aí, é registrado no primeiro quadrimestre de 2025. A clínica médica segue concentrando a maior parte da demanda, enquanto a pediatria alcançou em abril o maior volume de atendimento infantis em 2026, certinho? Mandala. 2h10 agora, boa tarde a você ligadinho na melhor. Bora. Com muito mais músicas pra você ligado. Já tem.

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2: 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Que tá sempre aí ouvindo a gente também. 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Obrigado a você e toda a sua família. Sejam bem-vindos a Bebedouro. Ótimo trabalho pra vocês aí, certinho? RB, a nossa paixão é você, bebê. Vem comigo, ó.

0: Obrigado a você e toda a sua família. Sejam bem-vindos a Bebedouro. Ótimo trabalho pra vocês aí, certinho? RB, a nossa paixão é você, bebê. Vem comigo, ó.
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0: O maluco cowboy, Country Beat. Boa tarde a você. Aumenta o som. Vem, vai.

0: The Power of Love, Celine Dion, uma versão legal demais, remix topzera pra você ligadinho aqui, né? Na 88.3, a GBFM, a mais gostosa e a mais ouvida. Ô, Ângela, daqui a pouquinho eu tô rolando a sua, viu, Ângela? Meu amigo Roger Pipas tá aqui na linha também, mandando o áudio dele, deixa eu ver aqui. Meu amigo Roger Pipas, boa tarde, meu querido, fala comigo, moleque doido. Ô,
1: Silvinho, boa tarde.
0: E aí, rapaz?
1: Tá com o som do latino pra
0: do
1: nós.
0: Latino? Aí. Tá.
1: Estamos aqui no Pedro Pascoal, aqui, eu e o Macalé.
0: Beleza.
1: Manda pro Vandão, pro Nicão, pro Pereira.
0: Legal,
1: pra todo mundo sintonizado aí, Silvinho.
0: Show.
1: Valeu.
0: É nóis.
1: Um abraço, meu amigo.
0: Falou, garoto, abraço a você também, viu? Aninha Clara, tá ouvindo a gente? Alô, Aninha. Ah, boa tarde, lindona. Tá no Sete Jardim, é isso? Tá curtindo a programação RB também, tá de bem com a vida. Tá na mais gostosa, tá na mais ouvida. Que delícia. Negócio é o seguinte, ó, rapidinho, eu tô indo pro meu intervalo comercial, mas eu volto já com mais músicas pra você. Então, não sai daí não, fica aí, hein, ó.
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0: Olha, gente, a UPA, Unidade de Pronto Atendimento de Bebedouro, realizou 12.536, né, atendimentos em abril, mantendo o patamar elevado à procura pela unidade e consolidando o segundo maior volume mensal de 2026, né? É, a coisa não tá fácil, não tem que tomar cuidado, viu, pessoal, tá? Então tá aí a dica pra você no primeiro quadrimestre. UPA de Bebedouro registra 45.700 atendimentos. 2h21 agora.
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0: Olha, a Polícia Civil apreende adolescente que gerou pânico em escola de Monte Azul Paulista. Já já eu falo pra você essa notícia e muito mais, então fica ligadinho aí, tá bom? Rapidinho, eu tô indo aí, mas eu tô voltando, ó.
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0: 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Que delícia, 2h24, música chegando pra você com os Paralamas do Sucesso, Alagados, depois tem Latino, aí ó, é amigo Fura Olho com Dead Cal, beleza? É o meu amigo Roger Pipas, galera toda ligadinho, na melhor, na mais gostosa, mais ouvida. Bora então, solta aí, vem! Alagados, Paralamas do Sucesso, RB, nossa paixão é você, bebê, bora! Bora!

0: duas 28 para Lamas do Sucesso, Alagados, Freestyle, Favela da Maré. Ô, meu amigo Roger Pipa, segura aí que já já tá chegando também pra você o latino, viu, meu querido, tá? Aguenta aí porque eu só vou pro intervalo rapidinho, aí eu volto já agora, 14 horas, 2 horas e 30 minutinhos, em cima da pinta, 2 e 30, a gente volta já. Primeiro bloco do signo chegando, ó.
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3: Oi, uma ótima semana para você. Vamos começando o nosso horóscopo nesta segunda-feira. Sou Luana de Oliveira, Áries, Touro e Gêmeos.
1: Áries.
3: Ariano, em todo caso, prevalecerão os desejos. E não porque esses sejam mais importantes do que tudo o mais que anda acontecendo, mas porque a visão dos acontecimentos é curta e não enxerga tudo o que virá depois por aí. A cor para hoje é o amarelo.
1: Touro.
3: Oi, Touro. Assuntos tão antigos em marcha que muito provavelmente ninguém mais lembra direito como foi que tudo começou. Pois bem, sua alma encontra agora a oportunidade de se livrar do peso morto e seguir em frente. A cor para hoje é o bege.
1: Gêmeos.
3: Oi, Gêmeos. Faça seus testes, mas ninguém sabendo que você está testando. E assim você conseguirá verificar se a sua intuição está correta ou se você está confundindo sua fantasia com intuição. São coisas muito diferentes. A cor para hoje é o lilás. Daqui a pouquinho, Câncer, Leão e Virgem.
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7: 2h35, a Polícia Civil de São Paulo, através da Delegacia de Polícia de Monte Azul Paulista, confirma que na manhã desta sexta-feira, dia 15, deu cumprimento à ordem judicial de apreensão e internação de um adolescente que na última segunda-feira, dia 11, teria praticado atos, infracionais na Escola Municipal Nenabuque, na cidade de Monte Azul Paulista. Segundo o que pode ser apurado até o momento, esse adolescente, na manhã do dia dos fatos, possivelmente irritado com o comportamento anterior de um colega, teria comparecido normalmente na unidade escolar, porém, em dado momento, passou a dizer que iria matar alguém dentro da escola. E em seguida, evadira-se do interior da unidade de ensino. E a partir da via pública, passara a arremessar pedras contra a parte interna de sua própria escola. Na sequência, desaparecera, mas voltara em seguida, já trazendo consigo uma faca artesanal, ganhando o interior da unidade, passando a esfregá-la contra uma parede em atitude claramente ameaçadora, hein, pessoal? Diante do agravamento dessa situação, a direção da escola entendera por bem adicionar a Guarda Civil Municipal, que ali logo comparecer e lograra deter o adolescente, apresentando na delegacia de plantão Polo de Bebedouro, onde os fatos foram noticiados e documentados pela autoria policial, que encontrava-se de plantão. Posteriormente, com o redirecionamento dessa ocorrência para a Delegacia de Polícia de Monte Azul, o delegado de polícia Flávio Martins Vilela Tavares, responsável aí pelo município, entendeu por bem representar ao Poder Judiciário para que fosse decretada a internação provisória deste adolescente. Agora, 2h36, muito boa tarde para você, curtindo aqui a RB FM.
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4: Olha, a equipe da Polícia Militar de Bebedouro foi acionada via Copom para atendimento inicial de uma ocorrência no bairro Jardim Cláudia 2, né? No local, os policiais apuraram que a vítima, um adolescente de 15 anos, estava em uma adega na região quando, após desentendimento com um indivíduo, foi atraída para o lado externo do estabelecimento. Em seguida, o suspeito efetuou 3 disparos de arma de fogo, sendo 1 para o alto e 2 em direção da vítima, e que foi atingida na perna direita. Após os disparos, o adolescente correu e buscou abrigo em uma residência próxima, onde recebeu ajuda até a chegada do socorro. A vítima foi encaminhada à unidade de pronto atendimento, à UPA, onde recebeu atendimento médico. Apesar do ferimento, não corria risco de morte. Populares informaram a identidade do possível autor, que fugiu após o crime. A equipe realizou diligências e compareceu ao endereço do suspeito, porém, ele não foi localizado. A ocorrência foi apresentada à Polícia Civil e registrada como tentativa de homicídio, permanecendo o caso em investigação. Pessoal, 2h38 agora.
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0: Michel Teló, o tempo não espera ninguém, bebê. Tamo junto e misturado aqui na melhor, hein? Olha, a Câmara Municipal de Bebedouro realiza nesta segunda-feira, dia 18, a 15ª sessão ordinária de 2026. Entre os destaques da pauta está o projeto de lei do vereador professor Dr. Gandini, do PT, que propõe a criação de uma política pública de incentivo aos cursinhos populares no município. Na ordem do dia, os vereadores também analisam um requerimento do vereador Otávio Manzi, do PL, solicitando a realização de uma audiência pública no dia 10 de junho para discutir ações voltadas aos menores aprendizes e estagiários da prefeitura. Outro destaque, o requerimento assinado pelos vereadores Gandini e Otávio Manzi, convocam a Secretaria Municipal de Saúde, a Secretária Municipal de Saúde, Ana Paula Tilelli Catunda, para prestar esclarecimentos sobre programas, políticas e ações da pasta em sessão marcada para o dia 15 de junho. A sessão também acontece na Câmara Municipal de Bebedouro, com transmissão pelos canais oficiais do Legislativo, beleza? 2h52, agora chegando direto da redação daqui a pouquinho, é o Alô da Galera.
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0: Muito bem, muito bem, muito bem, muito bem, muito bom. 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Fala comigo, Reinaldo, é contigo.
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3: Boa tarde pra você, ouvinte da RB.
0: Você tá bom? Tô
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0: 2h54, valeu meu amigo Reinaldo, tamo junto.
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0: Olha, Bebedouro tem menor número de ocorrências criminais entre as cidades da região. Daqui a pouquinho eu falo pra você, tá? Aguenta aí que eu tô indo pro intervalo, mas é rápido, a gente volta já.
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6: Oi, de volta na programação. Agora você de Câncer, Leão e Virgem.
1: Câncer.
6: Oi, Câncer. Evite complicar. Ande pelo caminho seguro no qual sua alma se sinta o mais confortável possível. Este é o momento em que as coisas dão certo, mas dentro das regras, sem criatividade nem atalhos disponíveis. A cor para hoje é o branco.
1: Leão.
6: Oi, Leão. Encare a rotina com ânimo renovado, porque este momento você perceberá que, com mínimo esforço, sua alma obtém resultados muito mais substanciosos ansiosos. Como é que isso acontece? É o mistério da vida se manifestando. A cor para hoje é o prata.
1: Virgem.
6: Oi, Virgem. Quantas vezes mais será necessário repetir a mesma experiência até essa se esgotar e nunca mais aparecer? Até que ponto sua alma continua tolerando a repetição? Este é o momento de determinações importantes. Conclusões. A cor para hoje é o marrom. Daqui a pouquinho, Libra, Escorpião e Sagitário.
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2: Olha, levantamento realizado pela Gazeta de Bebedouro com base nos dados, né, divulgados aí pela SSP, revela diferenças significativas nos índices criminais entre cidades da região em primeiro trimestre de 2026, né? Entre os municípios analisados, Bebedouro apresenta o menor volume absoluto de ocorrências com 273 registros. No outro extremo, aparece Barretos, que lidera os números regionais com 617 ocorrências no trimestre, além de registrar 317 furtos gerais, né? Maior índice entre as cidades comparadas. A vizinha cidade também apresenta altos números de lesões corporais dolosas e crescimentos nos acidentes de trânsito com vítimas, pessoal. Além de Bebedouro e Barretos, o levantamento analisou dados de Sertãozinho, Matão e Jaboticabal, observando indicadores com homicídios, furtos, roubos, acidentes de trânsito com vítimas e crimes sexuais registrados entre janeiro e março deste ano, tá? 3 e 1 agora, boa tarde a você, vem comigo.
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site pra você aqui na 88.3 da RBFM, a mais gostosa, né? Opa! A mais ouvida, com certeza, mandando beijão pra toda a galera que tá ouvindo aí, sintonizado na melhor. Pode ficar à vontade, viu? Tranquilo, tá bom? Olha, Observatório Econômico apresentou o Raio-X do Emprego, no qual o Bebedouro apresenta saldo positivo na geração de empregos no primeiro trimestre de 2026 nos setores de serviços, construção, comércio e indústria. O destaque foi para o setor de serviços, responsável pela criação de 356 vagas, impulsionando principalmente, né, pelas áreas de administração pública e também educação. Os dados também apontam um crescimento na contratação de profissionais com ensino superior completo, que registram saldo positivo de 304 vagas, reforçando a valorização, no caso da qualificação profissional do mercado de trabalho, beleza? Tirando mais uma agora pra galera toda que gosta e curte eles, né? Maravilhosos, Christian Ralph. Olha isso aí do Informate Society pro Christian Ralph, é top, hein? 10 minutos, a gente volta já.

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0: Muito bem, tem Jorge Matheus molhando o volante pra você, meu amigo Nico Silvério. Nico, boa tarde, meu irmão. Fala, parceiraço, como é que você tá aí, hein?
1: Ah, tava esquecendo, e aí, Silvinho?
0: Opa, pera aí, não, primeiro tem que pôr outro áudio, né? Fala, meu querido.
1: Fala, Silvinho, boa tarde, meu amigo.
0: Você tá bom?
1: Parceiraço.
0: Isso, garoto.
1: Manda um som pra nós do Milionários é Rico aí. Boa.
0: Beleza.
1: Manda pro Roger, pro Macalé, pro Vandão.
0: Aham.
1: Pro Douglas, Cabeção,
0: uia,
1: o Pioi.
0: Não sei o que tá falando.
1: Vô, o alemão que tá aqui comigo aqui.
0: Beleza.
1: Pô, toda a rapaziada aí.
0: Legal. Pode deixar.
1: Toda espalhada aí da construção civil e todos os seus ouvintes aí.
0: É nóis, viu?
1: Ah, tava esquecendo. E aí, Silvinho? Você deu conta de comer tudo aquela fartura lá?
0: Vixe, rapaz. Live? Passei mal,
1: rapaz,
0: na live aquele dia, viu?
1: Céu. Queria ser igual você, velho. Comer e não
0: engordar. Vou te falar, aquele dia eu passei mal. Tinha pizza, tinha. Deu tanta coisa lá, você viu? Tinha lanche, tinha. Rapaz do céu. É gostoso as lives à noite porque a gente come de verdade. A gente vai pro intervalo rapidinho, aí depois a gente volta daqui a pouquinho. Fica ligado aí, tá bom?
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5: Conectado. 18 de maio, segunda-feira, início de semana. E eu chegando com uma edição fresquinha do TechWorld pra você. Se liga aí.
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5: A Xiaomi acaba de mostrar como vai ser o seu primeiro fone de ouvido que parece um brinco. Aquele modelo que fica preso na lateral da orelha. Com lançamento marcado para o dia 21 de maio, próximo, a novidade mostra que a marca quer brigar pesado no mundo dos acessórios de luxo, competindo direto com os fones fashion da Huawei. O visual é o que mais chama a atenção. Ele tem um acabamento dourado brilhante e um design que lembra discos de vinil. Um detalhe bem moderno é uma parte transparente que deixa os componentes internos à mostra, dando um ar bem sofisticado. O preço ainda é segredo, mas tudo indica que ele vai ser um modelo de luxo, custando mais caro do que os fones baratinhos que a gente já conhece da marca.
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0: Misturadão. Excelente segunda-feira pra você que tá ligadinho junto com a gente. Tô chegando feliz da vida em estar junto com você em mais uma edição do nosso Misturadão. Hoje é dia 18 de maio. Bora pra cima. Bora encarar mais uma semana sempre aqui na sua rádio favorita, a que só toca as melhores. Uma alegria, uma honra contar com a sua audiência nesta super segunda-feira. Pra começar a edição tem Cleito e Romário. 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

0: Henrique, no seu Misturadão, a melhor programação do rádio tá aqui pra você curtir nesta super segunda-feira, hoje dia 18 de maio. E agora você fica antenado e sabendo de tudo da música. Vem aí o Mundo Pop agora. 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
1: E aí, como é que você tá? Hoje é segunda-feira, 18 de maio. Tô chegando com uma edição fresquinha no Mundo Pop pra você. Madonna voltou com tudo às paradas de sucesso com seu novo single Bring Your Love, uma parceria com Sabrina Carpenter. A música estreou na 74ª posição da Billboard Hot 100, garantindo à rainha do pop sua melhor estreia no ranking desde 2012. Em apenas uma semana, a faixa somou mais de 4 milhões de streams e teve um excelente desempenho nas rádios dos Estados Unidos. O lançamento serve como grande abre-alas para o próximo álbum da cantora intitulado Confessions 2, que tem lançamento previsto para julho deste ano. Após o sucesso de faixas como I Feel So Free, essa nova era musical de Madonna mostra que ela continua ditando tendências ao se unir a novos nomes do pop, preparando o terreno para um dos discos mais aguardados do ano.
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0: Vitor Hugo, Tubarões é o sucesso que o Brasil canta e você canta junto com a gente. Também aquele pagodão que a gente gosta de montão. Grupo Menos é Mais, com Pedro Picado, a participação especial é da Simone Mendes. Ainda teve Hugo Henrique e também o sucesso de Cleito e Romário. Opa, cadê eu? Na segundona mais feliz do rádio, tá todo mundo ligadinho com a gente na melhor programação, no seu Misturadão, que volta já.
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0: Oiê, tudo bem com vocês? Espero que sim, viu? Saúde e paz a todos vocês. E o nosso muito obrigado pelo carinho da sua audiência. É hora de Marília Mendonça. Vira homem.
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0: Brusque Vinícius e a medida protetiva. Participação especial do embaixador Gustavo Lima na segundona mais feliz do seu rádio. É o nosso misturadão com você. Ainda teve os irmãos da banda Melim, Gelo, Shakira e também a nossa eterna Marília Mendonça, Vira Homem. A melhor sequência de músicas, a melhor programação do rádio tá aqui. Esse é o seu misturadão que volta já já, sempre com as melhores músicas.
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3: Fala, meu lindo, minha linda, que honra, que alegria saber que você tá ligadinho junto com a gente nesta segundona. Seguimos juntos na melhor programação do rádio. Tá na hora de Guilherme Santiago. A participação especial é de Zezé de Camargo e Luciano.
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0: 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E agora você fica antenado e sabendo de tudo da música. 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
1: Segundona, início de semana, e eu tô voltando com mais uma edição do Mundo Pop pra você.
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1: Tem músicas que nunca saem da cabeça e de vez em quando aparece na barra de pesquisa de muita gente. No topo do ranking aparece Asa Branca, de Luiz Gonzaga, considerada o hino do Nordeste e a canção mais pesquisada da história do país. Logo em seguida vem o clássico da Bossa Nova, Garota de Ipanema, de Tom Jobim e Vinícius de Moraes, que é o maior símbolo da nossa música no exterior. A lista também destaca verdadeiros hinos de diferentes gêneros, como o sertanejo Evidências, de Chitãozinho e Chororó, e a icônica Como Nossos Pais, na voz de Elis Regina. Outros nomes gigantes, como Roberto Carlos com Emoções e Caetano Veloso com O Leãozinho, também marcam presença entre as mais buscadas. Fechando o ranking, aparecem clássicos como Aquarela do Brasil e o samba paulistano Trem das Onze, além do fenômeno pop mundial de Michel Teló, Aí Se Eu Te Pego, que continua sendo muito procurado, mesmo anos após o seu lançamento.
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0: Matheus e Cauã com Lauana Prado, Admita. Ainda teve Country Beat com Rio Negro e Solimões. Também teve o Zé Vaqueiro Maravilhosa. E abrimos esta sequência de sucessos ao som de Guilherme Santiago, junto com Zezé de Camargo e Luciano. Pra não lembrar de mim, o sucesso que o Brasil canta e você canta com a gente nesta segundona, hein? Bora pra cima, bora encarar mais esta semana juntinhos na sua rádio favorita.
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7: E neste 18 de maio, início de semana, eu volto com mais uma edição do Tech World pra você.
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7: A Honor confirmou que o Honor Robot Phone chega oficialmente entre julho e setembro deste ano. O anúncio foi feito em pleno Festival de Cannes, onde a marca mostrou para diretores de cinema e famosos que o aparelho é muito mais que um celular comum. Ele é o primeiro do mundo com um corpo robótico movido por inteligência artificial. O grande diferencial é um braço motorizado de titânio que segura uma câmera poderosa de 200 megapixels. Esse sistema funciona como um estabilizador profissional que persegue objetos sozinho e até interage com o dono, balançando a cabeça, para dizer sim ou não. A ideia da Honor é que o celular deixe de ser apenas um objeto parado e vire um assistente ativo que entende e reage ao que acontece ao seu redor. O lançamento começa pela China e deve ganhar o mundo logo em seguida.
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5: E aí, tranquilo? Boa segunda-feira, excelente semana. A partir de agora você confere três músicas na sequência nessa primeira edição do seu Disparada. Boa semana pra você, aumente o volume do rádio. E vem comigo, terceira posição tem Rosaline, Snap.

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7: Olá, gente, tudo bem? Iniciando mais uma semana, que a sua segunda-feira seja abençoada. E a gente começa a semana com informação e segurança. Vamos conferir a dica do Sinal Verde de hoje. Atenção, motorista! 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
3: Muito bem, tá aí a primeira sequência do Hora Extra dessa segunda-feira, abrindo mais uma semana por aqui. É, como passa rápido o tempo, né? Chegando já aí no dia 18 de maio de 2026. Grande abraço pra você ligado, sintonizado na RBFM. Nesta noite, noite de segundona, abrindo mais uma semana, mais uma noite. Dia friozinho de novo, não estamos no inverno ainda, mas o frio já começa a dar as caras neste outono brasileiro, né? O som de Wesley Safadão com Natanzinho Lima. O som de Jorge Matheus passou por aqui também. Anitta, MC Zack, tudo junto e misturado.
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3: Gente, vai pro nosso break. Daqui a pouquinho tem minha amiga Priscila Pera e o Flash Star de hoje chegando.
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6: Muito bem, estamos de volta, 6 horas 25 minutos, noite de segunda-feira por aqui, 18 de maio, você ligado, sintonizado, grande abraço para você, obrigado pelo carinho, pela audiência. Chegando por aqui, minha amiga Priscila Pera, é a primeira edição do Flash Star, onde vamos conferir tudo que rola no mundo dos famosos. Bora!
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10: Oi, oi, oi, gente. De volta por aqui com o Flash Star. E hoje vamos começar a semana com essa fofoca que tá quentíssima. Tata Werneck é um dos destaques da nova novela das nove, Quem Ama Cuida. E olha que a personagem promete. Ela será a Brigitte, uma mulher totalmente obcecada pelos seus crushes, assumindo um verdadeiro comportamento de stalker. Quem nunca deu uma espiadinha no perfil do ex que atire a primeira pedra, né? Tata disse que só aceitou voltar para o mundo das novelas por um motivo muito especial, a gratidão ao autor Valcir Carrasco. Ela foi categórica ao dizer que escolheu outros rumos para a carreira, mas que para o Valcir ela para tudo. Ele mudou a minha vida. Vou sempre parar o que estiver fazendo para fazer qualquer coisa por ele, declarou a humorista, que agora também trabalha em parceria com a autora Cláudia Souto. Mas se você acha que vai apenas morrer de rir, prepare o lencinho. Tata revelou que, embora Brigitte tenha momentos animados para dar aquele alívio na trama, a personagem também vai mergulhar no drama e no sofrimento. A atriz confessou que passou mal de tanto chorar assistindo ao primeiro capítulo. Pelo visto, o Valcir preparou uma mistura explosiva de riso e lágrima para nossa Tata brilhar mais uma vez no horário nobre. E daqui a pouco eu volto com mais fofoca diretamente aqui do Flash Star.
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6: É, tudo que rola no mundo dos famosos no Flash Star, sempre em duas edições aqui no Hora Extra. Tudo que rola, ela vai trazendo aqui pra nós.
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6: Música nova agora de Bruno e Barreto.
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2: É, tá aí o som de Luan Santana, Maldito Girassol, Jojo por aqui também. Lembrando aquele somzinho internacional bacana, som de Ned Roots, Bruno e Barreto. Tudo junto nessa noite de segundona, dia 18 já, 18 de maio. Faltando 20 minutinhos para 7 da noite, você ligado, sintonizado por aqui. Grande abraço, rapaziada, curtindo a RBFM nesta noite de segundona, começando a semana, né?
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2: Marcando 20 graus agora em Bebedouro, foi o Zinho neste outono, já já tem mais.
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4: 15 para 7 da noite agora, preparando mais uma sequência topzera para você. Vai rolar por aqui o som de Otelo, vai rolar Ariana Grande, vai rolar Grupo Menos é Mais com Simone Mendes, Tribalistas, tudo junto e misturado pra curtir uma boa esta noite. Noitezinha gostosa, friazinha aí de segundona pra começar bem a semana, né?

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5: De volta por aqui com Flash Star. E olha só, gente. A Grazi Massafera resolveu colocar os pingos nos is sobre aquela polêmica da caneca que deu o que falar. Pra quem não lembra, no ano passado, em meio aos boatos de climão entre Cauã Raymond e a atriz Bella Campos nos bastidores de Vale Tudo, a Grazi postou uma foto segurando uma caneca com a frase "Lágrimas do Patriarcado". Na hora, a internet inteira girou que era uma indireta bem direta para o ex. Mas em entrevista ao jornal O Globo, a musa garantiu que não tem nada de briga. Ela afirmou que a relação com o Cauã é de uma parceria gigantesca na educação da filha Sofia e que a caneca é de uso diário. Segundo a Grazi, o recado não era para o ex-marido, mas sim para o comportamento masculino em geral. A loira ainda confessou que ela mesma luta contra a criação machista que recebeu e que vê a filha Sofia ajudando o pai a evoluir nesse sentido. No fim das contas, a caneca da Grazi é menos sobre o Cauã e muito mais sobre uma mudança que ela quer ver no mundo. Maturidade que fala, né? E nós ficamos por aqui com o Flash Star. E amanhã tem muito mais fofocas quentíssimas pra você. Beijos!
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0: Dire Straits e Taylor Swift com The Fate of Ophelia, levando para casa a medalha de prata nesta segunda edição. Na terceira teve Shaboos e a primeiríssima tem Lizzo, Love in Real Life.
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0: final, fechando super bem a segunda edição de segunda-feira do seu disparado, ação de Lizzo, Love and Real Life. Valeu demais pela sua sintonia, não desliga o rádio. Na sequência tem muito mais.
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1: Oi, hoje é dia 18 de maio, segunda-feira, tá começando a semana e eu, Edu Ferreira, tô chegando por aqui na Melhor do Seu Rádio pra fazer a contagem das 7 músicas mais tocadas por todo o Brasil. E eu já chego como? Metendo o pé na porta, abrindo a contagem com a posição de número 7 pra dupla Felipe Rodrigo, Dois Gumes.

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com a Ana Castela, Todo Mundo Menos Eu, música aí que ocupou a sexta posição. Agora a gente vai curtir a posição de número 5 com os irmãos Guilherme Benuto e o feat do Luan Santana, Quarto 67. Curte aí!

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0: Direitos iguais, a coleguinha Simone Mendes na quarta posição, que tradicionalmente marca o quê? A metade do Blitz Sertanejo, que dá um tempo e volta já.
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8: Tô de volta por aqui na melhor do seu rádio, trazendo aquela hora gostosa da gente matar saudades no nosso Blitz Sertanejo. É, pois é. Vamos recordar agora aqui no nosso quadro Blitz Retro.
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8: E no Blitz Retro de hoje a gente vai relembrar o sucesso Toda, lançado lá em 2014 pelo Lucas Luco com os MCs Pequeno e Menor. Essa faixa aí faz parte do álbum Tá Diferente. Bora relembrar? Então bora lá. Lucas Luco com MC Pequeno e Menor, Toda.
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0: e Lucas Luco. Tamo junto.
1: Saudade gostosa e de qualidade é aqui no Blitz Sertanejo. Você curtiu no Blitz Retrô Lucas Luco com MC Pequeno e Menor, toda. E agora eu sigo na contagem trazendo pra você nesta segunda-feira a terceira posição pra dupla Matheus e Cauã e o feat da Lauana Prado, Admita.
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É, o embaixador Gustavo Lima participou sim da música do João Bosco e Vinícius, Medida Protetiva. Essa aí que a gente acabou de ouvir, que tá na segunda posição. Agora sim, chegando a número 1, que rufem os tambores, maestro, porque vem chegando a campeoníssima, a mais ouvida por todo o Brasil, Zé Neto e Cristiano, resumindo.

0: esse foi o Blitz Sertanejo desta segunda-feira, 18 de maio. Não fica triste não, amanhã eu volto por aqui na Melhor do Seu Rádio com a contagem das 7 músicas mais tocadas por todo o Brasil. Tchau, excelente segunda. Eu fui.
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